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2: Você sabia que no início do advento do cinema, os filmes coloridos eram pintados à mão, quadro a quadro, um total de 20 quadros por segundo de filme? Só em 1960 é que surgiu o filme realmente colorido.
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4: 4 horas e 33 minutos.

0: 4 horas e 44 minutos.
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2: Você sabia que Oliveira, Ramos, Coelho, Ribeiro são sobrenomes de origem portuguesa, muito comuns entre os brasileiros, fazem referência a plantas, animais e acidentes geográficos e podem indicar a presença de cristãos novos na família. Cristãos novos são judeus que, perseguidos durante a Inquisição em Portugal, foram obrigados a adotar o catolicismo.
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4: 4 horas e 52 minutos.
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Segundo a NFL, a estreia da Liga no Rio de Janeiro teve vendas de ingressos para 67 países diferentes. E a NFL, no Maracanã, registrou recorde de público no Brasil em eventos esportivos em 2026. Foram 72.972 torcedores no estádio. Além dos brasileiros, os americanos, mexicanos, britânicos e argentinos foram os que mais compareceram à NFL no Rio de Janeiro.

A Premier League anunciou que o Manchester City foi considerado culpado de todas as graves acusações sobre violações das regras financeiras. Fatos ocorridos entre as temporadas de 2009 a 2018. A diretoria do City anunciou que vai recorrer da decisão, com base no fato de que a decisão contém erros materiais evidentes de direito, de princípio e de fato, e é insegura. Segundo uma comissão independente que analisou tudo, o clube negociou contratos fictícios com vários de seus parceiros comerciais. O City violou sistematicamente as regras da Premier League durante quase uma década. As sanções serão tratadas de forma separada por outra comissão.

O atacante do Atlético Paranaense, Kevin Viveiros, artilheiro do Brasileirão, está na mira do futebol britânico. E um dos times interessados no jogador é o Aston Villa. O clube estaria disposto a desembolsar até 20 milhões de euros. O colombiano tem contrato válido com o clube brasileiro até junho de 2028.

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1: Posta todas as suas fichas na Justiça Eleitoral e no julgamento que vamos ter hoje também, começa às 10 horas da manhã, no plenário virtual, sobre essa questão de Nossa Senhora. Só que isso não é uma garantia de que tudo vai estar encerrado, porque se a decisão for mantida pelo colegiado do TSE sem qualquer tipo de modulação, isso vai continuar deixando em aberto um questionamento sobre a constitucionalidade da decisão do ministro André Mendonça.
2: Grato pelo convite, parabenizar pelo tudo que você está construindo.
3: Zequinha, vamos só falar mais próximo do microfone, por gentileza.
2: Bora. E agradecer a atenção, o convite, e lhe parabenizar pelo que você está construindo. Você está cavando o chão com as próprias unhas. Tem grandes aportes financeiros, tem grandes apoiadores, mas com o empreendedorismo espetacular. Está de parabéns. Já fazia algum tempo que não vim aqui no seu estúdio. Como mudou e como mudou para melhor. Seu espaço cada vez mais profissionalizado.
3: Vamos lá, começar o programa da Atitude Popular sobre as eleições. Como é que você está vendo essas pesquisas? Como é que você está vendo a comparação do Congresso de hoje com o Congresso do passado? Bezerrinho, você escreveu um artigo no blog do nosso amigo Eliomar de Lima, aqui também vocês podem entrar aí no blog eliomardelima.com. Então, você afirma que a composição atual da Câmara dos Deputados revela despreparo, falta de republicanismo, de ideias e de propostas, o que explica a chegada e permanência de parlamentares com esse perfil no Congresso brasileiro.
2: Eu começo, Luiz, fazendo um relato grande do Ulisses Guimarães, que é um dos oráculos de Delfos da política nacional. E em 91, um ano antes praticamente, ele sucumbir às águas profundas do oceano, o Ulisses foi instado por um parlamentar de primeiro mandato. Este parlamentar, ainda verde, chega para o doutor Ulisses e diz: doutor Ulisses, eu estou com uma impressão tão ruim dessa representação atual. Eu acho um nível muito baixo. Aí pergunta ao Ulisses: como é que o senhor avalia? Ele disse: se você está achando esse atual Congresso ruim, espere o que virá. Então, este foi, eu diria assim, uma avaliação profética. E a desqualificação, ela não se dá, Luiz, apenas em nível de Câmara Federal, Senado, mas há uma invasão em todas as casas parlamentares de oportunistas, de arrivistas, de, digamos assim, políticos de pouco preparo intelectual, quase ou nenhum compromisso ou espírito público, e se explica o atual nível das casas parlamentares. E eu lhe falo com uma certa propriedade, porque durante 20 anos eu fui repórter na Assembleia Legislativa aqui do Ceará. E nesses anos todos eu assisti a debacle do parlamento cearense em seu nível estadual. As renovações são sempre para pior. Há uma decadência muito grande Parece-me até que as pessoas de bem, as pessoas que têm espírito público ou são republicanas, desistiram de disputar as cadeiras nos parlamentos. Quando esse tipo de cidadão com esse perfil, ele se ausenta do processo, na política não existe vácuo. Se você não preenche aquele espaço, vem outro e preenche. E eu te digo outra coisa, Luiz. Eu fiz com o professor Juarez, então, a biografia do deputado Paz de Andrade.
3: Ela está bem atrás. Se quiser mover e trazer para os nossos telespectadores, fique à vontade enquanto eles vão curtindo, comentando, compartilhando e mandando as suas perguntas para que a gente possa interagir. Está ali do lado da Torre Eiffel ali.
2: Ela está aqui em pé. Bom, para quem não conhece, essa é a biografia do Antônio Paz de Andrade. Considero o Paz um herói da política nacional. Ele fazia parte do grupo dos autênticos. E, na medida em que eu fui me afastando do jornalismo militante, eu virei escritor, biógrafo e, digamos que, um historiador autodidata. E o Paz de Andrade, no período mais cruento, mais cruel, mais duro da ditadura, que foi o período do Médici, 79 até 74, ele se alinhou ao chamado MDB autêntico. No tempo do bipartidarismo, na época da ditadura, você só tinha MDB, que era o partido da chamada oposição consentida, e você tinha a ARENA, Aliança Renovadora Nacional, que era o partido da ditadura. Dentro do MDB havia três alas. Havia a ala dos moderados, inclusive o destaque maior dessa ala era o grande mineiro Tancredo Neves. Esses, os moderados, eles, digamos assim, faziam uma oposição muito institucional, de forma mais branda. A segunda ala era a dos autênticos. Os autênticos do velho MDB de guerra defendiam uma oposição mais dura, mais combativa, mais denunciante das torturas, dos banimentos, dos assassinatos dos opositores da ditadura. E o Paz fazia parte desse grupo dos autênticos. Eram aqueles que enfrentavam a fera de frente, sem dissimulação, sem medo, sem temor. E o Paz era esse perfil, né?
3: Vamos falar de outro autêntico ainda, ao encontro do seu texto também no blog do Eleomar de Lima, que é sobre Brizola. Seu texto também chama atenção para o crescimento, texto que leva o tema desse programa, para o crescimento da chamada bancada evangélica, e afirma que o eleitor deve desconfiar de quem usa o nome de Deus para conquistar voz. Você bem lembra que Brizola já dizia há 20 anos, se os evangélicos entrarem na política, o Brasil irá para o fundo do poço. O país retrocederá vergonhosamente e matarão em nome de Deus. Então, tem como diferenciar a legítima participação política de pessoas religiosas do uso da fé como instrumento eleitoral, como está sendo usado muito agora nessa campanha, principalmente pelo candidato Flávio Bolsonaro?
2: Luiz, sem meias palavras, eu não sou homem de meias palavras. Essa invasão da política pelos evangélicos, pastores, isso é uma ignomínia. Os critérios que devem balizar, por exemplo, o eleitor, quando ele sai de casa e vai às urnas, né, escolher os seus representantes em todos os níveis, o que menos deve interessar é a religião do seu propenso candidato. A fé, o credo, é uma coisa de furo muito íntimo. Não me interessa de forma alguma, na avaliação dos meus critérios, a fé de quem quer que seja. Então, você tem uma invasão de pastores picaretas, na sua grande e larga maioria. Essas igrejas que se transformaram em negócio. Igreja hoje é um grande negócio, não paga imposto, tem muitas isenções, muitas imunidades do ponto de vista tributário. E esse crescimento, ele é uma prova cabal de que os oportunistas, os picaretas, os corruptos estão se escondendo atrás de suas religiões para, do ponto de vista da fragilidade da população, fazerem carreira na vida pública. O que deve interessar a você que vai escolher o seu representante é o compromisso ético do político, são as suas convicções ideológicas, o seu espírito público, até porque, desde 1891, a segunda Constituição brasileira, a segunda republicana, uma das principais conquistas do ponto de vista constitucional foi a separação do Estado da Igreja. Então, o Estado é laico. Não deve interessar absolutamente a ninguém qual seja a religião do político. Isso é uma idiotice. Quer dizer que se eu não acredito em Deus, e aqui eu suscito as palavras do Santo Papa, o Papa Francisco, e ele muitas vezes bateu nessa tecla de que há ateus muito, mas muito melhores do que certos cristãos.
3: Jorge Amado passaria puros hoje escrevendo, então.
2: O Jorge Amado, não sei se você sabe, Luiz, ele foi constituinte de 1946. Em 1945, ele se elegeu deputado federal. E é da lavra do comunista Jorge Amado a emenda, a proposta à Constituinte de 46, que tornava livre o exercício do credo religioso, tornava livre o exercício do credo

0: que criou a liberdade para todas as religiões. Veja só, um comunista.
1: Exatamente. Zerrinha, vou ler aqui a mensagem da Nadine. Ela diz: bom dia, bom dia. Nós temos aqui o Carlos Silva também dizendo: hashtag Lula2026. Bom dia, Carlos. Mande suas mensagens e também interage conosco. Seja membro, inscreva-se na Atitude Popular. Vocês estão assistindo o programa Café com Democracia, de segundas às sextas-feiras, às 7h30 às 8h, comigo, Luiz Regadas. Amanhã nós iremos, eu entrei entrevistar José Genuíno, ex-deputado federal. Bezerrinha, aqui nós temos mais um comentário da Nadinha, onde diz: infelizmente está cheio de pastor que só pensa no dinheiro, usam a fé das pessoas para lhes tirar um pouco do que tem. E ela complementa: independentemente da fé, o que importa numa pessoa é o caráter. Vamos falar de caráter. Alguns não. Flávio Bolsonaro se diz tão caráter. Agora apareceram aí prints, os áudios deverão aparecer em dias, de onde prova que ele participava também de surubas, ganhou Rolex e outras coisas mais. Porque todo cuidado é pouco e a gente não pode eleger esse menino que nunca fez projeto nenhum para presidente do Brasil.
0: Porque ele é um picareta, ele é um picareta, ele é um corrupto, ele é um vagabundo. E, infelizmente, eu estou fazendo um trabalho, Luiz, de pesquisa, como eu virei historiador. O crime organizado no Brasil, ele nasceu na esteira da ditadura. O Comando Vermelho, ele surgiu em 1973. O PCC surgiu 20, 22 anos depois, em São Paulo, 1993. E observando a gênese, o desenvolvimento e o avanço e a profissionalização do crime organizado. Domingo eu assisti a uma entrevista muito boa que o Lula concedeu ao Canal Livre da TV Bandeirantes. O crime organizado virou um negócio multinacional. Há conexões entre o crime organizado de forma universal.
1: Só você botar ali na sua fala, está dizendo que o PCC, esses coletivos surgiram agarrados ao esquerdismo, estou dizendo aqui.
0: Ai,
1: Isso é culpa da esquerda.
0: que beleza. Deve ser algum bolsonarista que a essa hora já está acordado conversando besteira. Mas isso mesmo, a gente perdoa. A ignorância. Eu me lembro que tinha um programa do Chico Anísio que tinha um personagem que dizia: a ignorância que estravanca o progresso. E aí, Luiz, como eu estava te narrando, o Comando Vermelho surgiu em 73.
1: E foi em São Paulo, onde não tinha nada
0: Não,
1: de esquerdista, né?
0: não, não, foi no Rio. Rio de Janeiro.
1: O Comando Vermelho? Não, PCC. Você falou
0: PCC foi.
1: PCC.
0: Não, eu estou falando de Comando Vermelho.
1: Não, vai voltando. PCC surgiu em São Paulo, onde sempre foi governado pelo PSDB, que não tem nada de esquerda. Só para tirar, deixa dele aí logo.
0: É melhor ele pintar macaco para ver se seja mais útil.
1: Cavar pouquinho, né?
0: Atribuir à esquerda o avanço da criminalidade ou da sofisticação das facções do crime organizado. E, Luiz, eu fiz uma pesquisa.
1: Vamos lá, 3 minutinhos, que tem outras perguntas aqui ainda, eu tenho que estar correndo. Ah, Celeste, não, vá, vá, vá.
0: Ou a gente fala tudo ou não fala nada.
1: É porque só são meia-óbvios aqui.
0: Então.
1: Eu tenho que não poder resumir as respostas. Você é muito falador, você tem boa dicção.
0: Então vamos fazer combinado. O combinado não sai caro. Rapidamente. Pronto.
1: E nem tem emenda parlamentar, né?
0: Não, não.
1: Começa a turma aí.
0: Surgido em 73, a primeira falange, a primeira facção criminosa no Brasil, durante a ditadura, ela veio evoluindo ao longo dos anos, e já nos anos 80,

0: atenta ao crime organizado no Rio de Janeiro já tinha penetrado em todos os setores da sociedade, na política, nos negócios, nas favelas. Os seus tentáculos foram avançando. E, por incrível que pareça, a família Bolsonaro despontou para a política e cresceu politicamente associada ao avanço do crime organizado. A família Bolsonaro faz parte dessa trajetória terrível, draconiana, do avanço do crime organizado. Eles são parte integrante. O pai, os filhos, os parentes mais próximos, toda essa gente, toda essa escumalha bolsonarista, ela cresceu à sombra do crime organizado. O bolsonarismo é fruto disso. E certamente, de alguma forma, a família Bolsonaro participou do planejamento e da execução da morte da Marielle. Não tenho a menor dúvida. Até
1: Marielle.
0: porque o Marielle Franco, assassinada em 14 de março de 2018. O Rony Lessa, o
1: Amigão,
0: matador.
1: né? Meu amigão, né? Digamos assim, daquele cidadão chamado
0: É,
1: Bolsonaro.
0: o Rony Lessa, matador, morava no mesmo condomínio do Bolsonaro,
1: Vizinho, vizinho. Cheio de arma em
0: o
1: casa.
0: tal do Vivendas da Barra.
1: Para,
0: A
1: tio.
0: família Bolsonaro é parte decisiva para o recrudescimento das ações do crime organizado. E aí tem tráfico de drogas, tem extorsão, crime por encomenda. Basta você lembrar que o chefe do escritório do crime no Rio de Janeiro era o policial Adriano
1: Tá
0: Nóbrega.
1: vivo, hein?
0: Ele foi assassinado na Bahia como queima de arquivo.
1: Eita, pô, esse é um menino bom.
0: Ele estava foragido da polícia, porque ele era um quadro integrante da polícia do Rio de Janeiro, organizou um escritório para o cometimento de toda a ordem de crime, crime de encomenda, de pistolagem, venda de drogas, extorsão, cobrança de pedágio para os territórios cariocas. Ele próprio, acusado de vários crimes.
1: Aí eu vou fazer uma ironia com a mensagem do cidadão. E como é que ainda tem gente que ainda vota nesses esquerdistas, Vicente?
0: Porque são imbecis.
1: Que é isso, rapaz? Isso vai ficar logo dessa vez.
0: Imbecil é imbecil.
1: Eita, rapaz.
0: É. E assim, o imbecil faz um esforço muito grande para sê-lo. Eu até que respeito o direito do cara ser imbecil. E tem uma frase, inclusive, do Nelson Rodrigues, o grande dramaturgo pernambucano e jornalista de escola. O Nelson Rodrigues disse a seguinte frase, que está mais atual do que nunca. Nelson Rodrigues morreu em 1980. E ele dizia: os idiotas vão tomar de conta do mundo, não pela sua capacidade, mas pela sua quantidade. Eles são muitos.
1: Então são idiotas.
0: Idiotas! Todo eleitor do Bolsonaro, só tem dois tipos de eleitor do Bolsonaro. Ou ele é um idiota completo, ou ele é desinformado ou é mau caráter. Não tem o mau caráter e o bobo da corte, o idiota, o ignorante, o analfabeto político. Aí tem uma frase que diz: nem todo bolsonarista é mau caráter, mas todo mau caráter é bolsonarista.
1: Então, ali nessa roubalheira de Supremo, de caso Michelinho, tira e bota tirando governadores ladrões, né? E depois diz que tudo é culpa da esquerda, né?
0: É, porque aí vale.
1: E o que a gente pode falar dessa bancada da bala, da Bíblia e do boi ainda hoje em dia, que tem muitos que deverão ser eleitos facilmente, porque gente como essa, que é pobre, ganha até dois salários mínimos, vive de CLT muitas vezes, acaba votando ainda nesse, vive de financiamento, pró-UNI, pró não sei o quê, tudo criado pelo Lula, mas ainda vota.
0: Eles trabalham.
1: E ainda pior, ainda dizem que fala Bolsonaro é inocente, o ladrão é o outro.
0: É. Aí já é uma questão já. Freud tem que explicar. Porque, veja bem, essa história de bancada da pilha, da bala, do boi, isso só tem um sinônimo: picaretário. São picaretas, são vagabundos desonestos que se investem de uma função pública, usando artimanhas ardis, como, por exemplo, a Bíblia, Jesus e o que valha. Eu não tenho o menor... Quando eu vou escolher o meu candidato, o Luiz, eu não tenho o menor interesse em saber qual é a religião dele, quanto é que ele ganha, quanto qual é o estado civil dele, qual é o seu extrato social. O que me interessa no candidato são vários qualificativos. Primeiro, a sua idoneidade. Segundo, espírito público. Terceiro, coerência, que é fundamental. Então, essa história, eu vou votar em fulano porque ele é de Jesus. Jesus não se mete nisso, não. Jesus não vota, nem é votado. Pelo que eu saiba da história que eu li, ele nunca foi legislador. Então, a gente vota em alguém com qualidade para legislar. E o Estado, lembrando mais uma vez, o Estado é laico. Estado, as coisas do Estado não se misturam com as religiões, com o credo de cada um. Então, a desqualificação, a queda da idade dos parlamentos começou muito pela invasão desses evangélicos.

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1: 8 horas e 4 minutos.

0: será?
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1: 9:10.
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4: 9 horas e 16 minutos.
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0: 9:47.
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2: 9 horas e 56 minutos.

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5: 10 horas e 12 minutos. 104.
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5: 10 horas e 12 minutos.
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8: Estamos chegando com o programa Momento Saúde, para cuidar de você, para te incentivar a se cuidar, porque você e sua saúde são o seu maior patrimônio. Concorda comigo? Eu sou Sheila Bernardes, a gente traz informação de saúde a partir de agora, para você que nos acompanha aqui na Bahia, no Brasil, porque tem 116 municípios brasileiros que recebem as nossas informações no programa Momento Saúde. Estamos chegando e você é nosso convidado especial para acompanhar o programa Momento Saúde. Hoje, a nutricionista Ana Cláudia Meyer, ela que está aqui com a gente no estúdio para a gente falar de saúde, né, Ana? Seja bem-vinda.
9: Muito obrigada, Sheila. É um prazer estar aqui, né, novamente. Muito obrigada pelo convite.
8: Muito bom te receber, porque o que, que acontece? A gente sempre aprende muito com você quando o assunto é a nossa alimentação e o cuidado e o autocuidado. E se alimentar é um ato de amor consigo mesmo e uma necessidade que todo mundo tem. Inclusive a ingesta de água. A gente está vivendo dias muito quentes. É preciso tomar água. E sempre os profissionais de saúde que vêm aqui falam sobre isso. Mas não é tomar um litro de uma vez, meio litro de uma vez. Tem que ser o decorrer do dia, né, Ana? E o corpo agradece.
9: Com certeza, tudo que a gente vai entregando aí para o nosso organismo, de alguma forma, vai refletir. Então, se a gente faz mais coisas que vão refletir positivamente, a gente vai ter melhores resultados, né? Sempre importante, né, Sheila, a gente estava até conversando agora sobre o tema que a gente vai falar aqui com vocês. Você falou agora dessa questão do autocuidado, como é importante a gente olhar, né? Cada um de vocês que está nos ouvindo, parar e olhar para vocês e fazer uma avaliação. uma autoavaliação, onde, né, no momento que você está na tua casa, você parar e começa, pega um papel e uma caneta, Sheila, isso é bem importante, parece uma coisa simples, mas é tão importante, pega um papel e uma caneta e você vai dar algumas notas para as tuas atividades diárias, para a tua rotina diária. Então você vai pontuar, por exemplo, de 0 a 10, e você vai fazer essa análise com você mesmo, porque nada melhor do que você para saber os teus sinais, os teus sintomas, né, o que você sente, o que você apresenta. E aí tenha este olhar para o seu sono, né? Que nota você daria para o teu sono? A gente estava falando aqui que a gente vai falar hoje no nosso encontro sobre saúde mental, né? Será que a saúde mental também tem a ver com o que a gente coloca no nosso prato, com o que a gente entrega para o nosso organismo, né? Então, para a gente entender essa relação, né? Essas correlações aí com a nutrição, com esse olhar integrativo, funcional, dessa nutrição de precisão que a gente ama agora, né, Sheila? Porque é tudo muito individualizado, né? Mesmo a água, a gente sabe da importância da água, mas cada um tem a sua necessidade individual. Mas faça uma avaliação. Deem uma nota para o sono de vocês, porque o sono vai impactar, por exemplo, no perfil glicêmico, que se tiver alterado, tiver picos de hipoglicemia, você pode ter sensação de ansiedade, por exemplo. Né? Então, às vezes, a pessoa está lá com palpitação, com coração acelerado e pode estar vindo ali de um metabolismo desregulado da questão do perfil glicêmico. Então, como que está o teu sono? Como que está o teu intestino? Que nota você dá para o seu intestino? Mas você tem que saber que, faz de conta que é uma pessoa que o intestino sempre funciona lá de 2 em 2 dias. Dia sim, dia não. Isso não é normal. O normal é todos os dias ter um funcionamento regular do teu intestino, não ter oscilações, por exemplo, hora tá diarreico, hora tá preso. Uma pessoa que tem bons hábitos, ela vai ter aquele hábito intestinal também muito, assim, equilibrado, tá? Então dá uma olhadinha nesse teu intestino. Qual que é a nota pro teu intestino? Tá funcionando todos os dias? Teu intestino tem um GPS que às vezes quando você viaja ele tem dificuldade de funcionar. Teu intestino, por exemplo, é assim, sempre faz, né? Ali o formato das fezes tem o mesmo formato ou não? Tem a coloração sempre, né? Na coloração ideal ali de marrom ou sempre tem alterações? Então deem uma nota pro intestino de vocês. Deem uma
8: muito
9: nota também, né,
8: Sheila? Né, essa colocação que você traz pra gente. Você que tá aí do outro lado, pode responder o que a Ana Cláudia falou. Qual a nota que você dá pro funcionamento do seu intestino? Você vai ao banheiro todos os dias? Porque tem gente que acha que é normal
9: não ir todo dia
8: não
9: no banheiro.
8: Não ir. Não, 2 vezes por semana, 3 vezes por semana, dia sim, dia não. Mas a Ana tá explicando pra gente que tem que funcionar todos os dias, né? Então você já pode mandando aí pra gente no 77-3628-4210 como que tá o funcionamento do seu intestino. Conta aí pra nós que nós queremos saber. Um abraço já aqui pro Afonso Rios acompanhando essa programação, a Sueli também acompanhando a gente. Um grande abraço. Como você nos explicava aí, Ana, muito importante.
9: É, porque essa questão do intestino, a gente sabe o quanto tem de conexão intestino-cérebro. Então, eu não tô falando assim que todas as pessoas que têm ansiedade ou problemas relacionados com depressão, o de onde vem está somente no intestino, porque a gente sabe que é multifatorial. Mas eu estou falando que um intestino funcionando adequadamente pode sim melhorar sinais e sintomas de pessoas que têm ansiedade, que têm problemas relacionados com depressão. Então, sim, a gente tem que ter esse olhar e esse cuidado com o nosso intestino. Eu quero que vocês deem uma nota também para o ambiente que vocês estão vivendo. Quando você fala isso, né, você fala, nossa, mas o que você está querendo dizer com isso? Sabe, Sheila, que hoje em dia tem arquitetas que trabalham com a medicina do habitat, com a medicina da saúde, do ambiente onde a pessoa vive. Ai, Ana Cláudia, mas como assim agora eu tenho que me preocupar com isso? Eu quero só abrir o olhar de vocês para essas questões. Por quê? Porque às vezes você colocou lá um papel de parede na parede do quarto que você dorme, ou às vezes um painel, né, desses painéis de MDF, enfim. E às vezes até a própria cama está encostada ali com a própria cabeceira e você não sabe o que tem por trás ali nessa parede. Será que não está cheio de mofo ali? E sim, pessoal, tem muitas pessoas que têm síndrome do pânico por conta que estão com um organismo cheio de fungo. Então a gente precisa olhar para essa questão. Quando
8: então,
9: a gente
8: uma coisa
9: trata,
8: tem a ver.
9: Tem muito a ver. Eu trouxe, Sheila, para vocês essas questões que têm a ver com a saúde mental. E sim, os fungos estão super relacionados, tá? Tanto que tem pacientes que a gente trata a síndrome fúngica e eles melhoram de ansiedade, de taquicardia e até mesmo de síndrome do pânico. Ou seja, a gente tem que olhar para esse ambiente que a gente vive. Então não deve ter pontos, por exemplo, Sabe esses pontos mofados na parede, Sheila?
8: Uh-huh.
9: De infiltração?
8: Sim.
9: Não pode ter no teu quarto, porque ali, imagina se ali tem fungo que você está vendo. Imagina os esporos que você não vê. E você está dormindo ali, né, com o inimigo, digamos assim. Então tem que ter esse olhar e esse cuidado. Então, quando até vocês forem limpar isso daí, é claro que vai ter que ver o que está causando o mofo, né? Se tem algum problema ali de infiltração e tal. Mas quando vocês forem limpar essa parede, coloquem até uma máscara para vocês limparem, tá? Não vão lá limpar e mexer naquilo sem máscara.
8: Tudo afeta a saúde,
9: tudo,
8: então.
9: Tudo afeta a nossa saúde. Então, eu quero que vocês tenham este olhar também para o ambiente em que vocês estão, assim, vivendo, em que vocês ficam, sabe? Então, passa lá um álcool, um vinagre de álcool nessa parede, né? Borrifa vinagre de álcool nos colchões que vocês dormem, porque não é a gente, não fica trocando de colchão toda hora, né, Sheila?
8: Verdade.
9: Mas, por exemplo, o travesseiro, tem gente que tá com o mesmo travesseiro há mais de 5, 6 anos.
8: Tem que trocar, né?
9: Precisa, Ana? Porque, sabe, a gente vai, aquilo vai sujando, vai acumulando, e a gente tem que ter esse olhar pro ambiente que a gente está vivendo, tá? E olha que eu tô falando dos ambientes físicos ali, tá? E então, claro que manter tudo limpo, quem dorme num ambiente que tem, por acaso, um ar-condicionado, precisa limpar aquele filtro do ar. Quem, por exemplo, não usa ar e usa ventilador, porque aqui agora tá muito quente, né, Sheila?
8: Muito.
9: Precisa, imagina se não tá limpo aquilo, ou o próprio ambiente ali não tá limpo. Cuidado com os tapetes no ambiente, né, do quarto que você dorme. Então, assim, precisa ter este olhar e esse cuidado. Como é melhor, por exemplo, você evitar luzes, qualquer tipo de luz dentro do ambiente que você vai estar dormindo. A luzinha do ar-condicionado, a luzinha da televisão. O ideal é nem ter TV no quarto, porque isso também vai afetar. Porque a gente tá no meio, assim, imagina, se as nossas avós tinham contato com poluição eletromagnética, né? A minha avózinha, isso que ela faleceu com 90 e poucos anos, mas assim, em toda a infância e adolescência dela e na vida adulta, imagina, naquela época não tinha celular, nada dessas coisas, né? Wi-Fi, imagina, e olha hoje em dia... 5G, um monte de coisa. Então, a gente tem um contato muito maior com a poluição eletromagnética que também afeta o nosso organismo e a nossa saúde. Então, assim, Ana Cláudia, mas como que eu faço, então, para eu me livrar? Pois é, não tem muito para onde a gente fugir, né? Mas você tem que fazer o quê? Você tem que ter mais contato com a natureza para fazer o grounding. Quando a gente encosta o pé na terra, o pé na grama, quando a gente toma um banho... Bom dia! Quando a gente toma um banho de rio, quando a gente faz isso, a gente... faz com que o nosso organismo meio que descarregue toda aquela energia. Porque não tem pessoas que ficam dando choque, assim, do nada? Vai encostar nas coisas e ficam dando choque?
8: Sim, sim.
9: Você entendeu? Então, a gente que é biofísica, coisa. A gente precisa cuidar. Então, eu quero que vocês olhem para este ambiente que vocês estão vivendo, façam uma avaliação e pensem o que vocês podem melhorar. Porque, sim, isso também pode afetar e ajudar... ou prejudicar, dependendo do ambiente que vocês estão, aí é essa nossa saúde. Então, não esqueçam de ter esse olhar, sabe, Sheila? Eu percebo também muitas pessoas com excesso de tempo de tela. Então, isso não são mais só os adolescentes, as crianças, todas as pessoas, né? Muitas pessoas ficam ali no TikTok, ficam ali no Instagram. Não estou dizendo que não é legal isso, não estou dizendo isso. Eu estou dizendo que o excesso pode fazer mal. É muita dopamina barata, digamos assim. Sabe, Sheila? A pessoa assiste um pouquinho aquilo, daí já quer continuar e assiste. Quando ela vai ver, ela está com um tempo de tela tão grande, mas tão grande. E o que, ela está acrescentando na saúde mental dela? Às vezes está prejudicando, Sheila, porque aí ela fica se comparando com outras pessoas.
8: Esse problema da comparação é
9: seríssimo,
8: né?
9: Isso,
8: inclusive,
9: que é o problema.
8: Aquele corpo que você vê na rede social, que corpo perfeito... quando a maioria das vezes não é só o cuidado com a alimentação. A pessoa já passou por vários procedimentos estéticos e você fica ali se comparando.
9: Não pode se comparar de forma alguma. Tem pessoas assim que você vai ficar comparando. Nossa, mas aquela pessoa tá viajando em tal lugar, eu também queria aquilo. E às vezes, tem até gente que fala assim, é uma inveja boa. Se é que exista, né, Sheila? A gente sabe que não existe, porque são sentimentos ruins. Inveja não é um sentimento bom, né? Então, quando a gente tem essa questão de comparação, você acaba mexendo no teu organismo com assim, emoções que não são boas, né,
8: Verdade.
9: Sheila? Isso também prejudica. Então, você, de repente, está lá trabalhando embaixo desse sol, cansado. De repente, você olha lá no Instagram e você vê uma outra pessoa que, de repente, está num lugar que talvez você quisesse estar. Talvez aquilo possa fazer mal inconscientemente para você e começar a te dar até taquicardia. Então, não esqueçam. Não podemos fazer comparações. A gente tem que tentar, né, Sheila... ter mais gratidão, porque quando as pessoas se comparam com alguém, o que a pessoa tem, o que a pessoa quer, às vezes fazem com que elas deixem de olhar para tudo também que elas têm, quanta coisa boa que cada um tem, né? Nossa, então isso, eu estou chamando a atenção para vocês, você pode pensar, nossa, mas o que isso tem a ver com nutrição? É porque essas questões emocionais também vão afetar. Por trás de cada problema físico, Sheila, tem um problema emocional. Então, não podemos deixar de lado isso, né?
8: Com certeza, Ana. Eu quero perguntar para você daqui a pouco se comer é emocional, tá? Mas antes, eu quero trazer a dúvida da nossa ouvinte que está conversando aqui com a gente. A gente falou sobre intestino, você falou da importância do intestino. E ela está dizendo aqui para nós que ela fica, olha, até 15 dias sem ir ao banheiro, 15 dias sem defecar. Qual orientação a gente traz para ela?
9: Então, assim, ó. Gente, não é normal não ir no banheiro, por exemplo, todos os dias. Até tem homens, por conta da questão do metabolismo hormonal, eles até às vezes vão mais de uma vez. Mas as mulheres que têm essa dificuldade um pouco maior aí com relação ao intestino preso, como essa nossa ouvinte aqui falou, a gente tem que entender que não é normal ficar aí sem ir no banheiro por um período tão grande de tempo igual ela está nos relatando.
8: 15 dias, gente.
9: Muito tempo. Imagina o que, que a gente precisa fazer. Então, assim, ó, com todo amor e carinho que eu falo para você. Primeira questão, aumenta a quantidade de água que você está tomando. Muitas pessoas têm problemas relacionados com o intestino preso por conta, uma constipação, por conta de falta de água. Aí ficam com aquele cocô igual ao cocô de cabrito, sabe? Aquelas fezes mais cápricas. Então, precisa sim tomar água. Essa é a primeira questão. Outra questão, dá uma olhadinha como é que está a ingestão dos alimentos que você entrega para o teu organismo. Para o intestino funcionar adequadamente, ele precisa ter uma quantidade adequada de fibras, né? Então, para fazer ele funcionar bem, a gente tem que entregar muito mais alimentos, né, que a natureza nos fornece, muito mais comida de verdade do que alimentos do que a indústria nos fornece, tá? Então, faz uma relação aí de como é que tá aí a tua dispensa, como é que tá a questão do lixo na tua casa, se você tem mais lixos orgânicos ou se você tem mais questões ali que você desembala, tá? Então, faz uma análise nessas questões. Então, cuidar da hidratação, cuidar da alimentação, tá? Não esquecer, por exemplo, de algumas questões relacionadas com questões emocionais. Como assim, Ana Cláudia? Tem pessoas que quando ficam mais ansiosas ou com algum problema, o intestino fica mais preso, tá? Tem que olhar para essa questão também. Não esqueça também de dar uma olhadinha para a questão do funcionamento da tua tireoide, tá? Tem muitos pacientes que têm hipotireoidismo, às vezes até hipotireoidismo subclínico, e a falta ali dos hormônios tireoidianos também deixam esse intestino assim, de uma forma que ele fique mais lento. Então, também não dá para esquecer essas questões. Agora, não sei se você já ouviu falar, Sheila, da medicina germânica. Quando a gente fala desse olhar lá do Hammer para a medicina germânica, que ele fala dessa questão das emoções, nos livros dele, ele fala muito da questão do intestino preso relacionado com alguma coisa, às vezes, que a pessoa tem dificuldade de desapegar. Alguma coisa que ela está com dificuldade, por exemplo, de soltar. Tá? Então, também tem que olhar para essas questões emocionais.
8: Uma coisa vai puxando a outra, né? Interessante isso. Tudo isso, a gente vai querer saber mais. Muito importante. Vou te oferecer uma água, volto com você já já, aqui no programa Momento Saúde. Quanto assunto interessante. Os ouvintes falam e eu concordo com eles. Como a gente aprende, meu Deus do céu, nesse programa.
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8: Estamos de volta, já fechando o Momento Saúde, que a gente não vê nem o tempo passar por aqui. Mas, Ana, me conta, comer é emocional ou não?
9: Ah, então quando a gente pensa nessa questão da comida, vem bem no que a gente estava falando aqui antes da gente começar o programa, né, Sheila? A Sheila comentou conosco, posso compartilhar, Sheila, da
8: Sim,
9: questão do peso?
8: Muito
9: a
8: importante.
9: Sheila comentou conosco que ela perdeu muito peso em pouco tempo, assim, depois que o filho dela, né, foi viajar para fazer um intercâmbio.
8: Ficou
9: então,
8: aquela saudade.
9: Ela teve essa questão de uma separação, né, Sheila? Imagina. E para ela, ela estava comentando que isso faz com que ela não tenha apetite. E aí a gente sabe que tem pessoas que são diferentes, que acabam descontando, às vezes, na comida, ou às vezes até mesmo na bebida, essa questão emocional. Então, olha como tem a individualidade bioquímica de cada um. Alguns, como a Sheila, ficam sem apetite. Outros aumentam o apetite.
8: Já
9: então, sim, Sheila,
8: mais.
9: Tem...
8: Os ansiosos
9: tem
8: tendem
9: a ver com
8: comer
9: a questão
8: mais.
9: Emocional, sim, com toda certeza, né? Mas o que eu quero deixar agora, antes da gente finalizar, para vocês que estão nos ouvindo e que sofrem, né, com problemas relacionados à ansiedade, não esqueçam de avaliar o de onde vem, né? De onde vem este problema, né? Porque daí quando a gente sabe de onde vem, fica mais fácil de a gente saber para onde vai, por exemplo. Então, descarta problemas relacionados com a tireoide, faz o intestino funcionar todos os dias. Descarta problemas relacionados com anemias, tá? Descarta problemas relacionados com perfil glicêmico. Então, às vezes, igual eu falei para vocês, uma resistência insulínica, onde às vezes tem uma hipoglicemia de rebote, vai ter problema também. Descarta também a questão fúngica, como a gente falou. E dá uma olhadinha com bastante atenção também no teu perfil hepático, para ver se não tá tendo uma sobrecarga. Que essa sobrecarga hepática também pode causar danos relacionados às emoções, pensando nesse sintoma que a gente tá falando, que é a questão da própria ansiedade, tá? Então, não esqueçam de olhar todas essas outras vertentes, porque a gente sabe que é tudo muito multifatorial. Pra gente atuar, né, em cada local que precisa ser melhorado, para que todo mundo aí consiga, né, viver com mais saúde, com mais qualidade, com mais paz no coração, tá? Não esqueçam também dessa questão de raivas, de questões de coisas mal resolvidas.
8: Liberar tudo isso.
9: Liberar. Até para o intestino funcionar melhor, né, Sheila?
8: Tem que liberar
9: tudo isso, né? Então, fica
8: Verdade.
9: Aí essas orientações.
8: Ana, quando você vem aqui no programa, sempre fica um gostinho de quero mais. Obrigada pela sua vinda, deixa o Instagram e um grande abraço. Obrigada pela sua presença.
9: Imagina, Sheila, eu que agradeço, tá? Meu Instagram é anaclaudia.meyer. Se precisarem alguma coisa, estamos aqui, né, Sheila? Deus abençoe
8: sempre
9: a todos.
8: Sempre, amém. Você também. Acabou o programa, não tem mais tempo.
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5: 10 horas e 36 minutos.
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1: 11 horas e 5 minutos.

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4: 11 horas e 35 minutos.

0: 11:52.
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1: Minutinhos, menina, esse gato tá solto, tá doido. Fernanda Alves, falando aqui sobre o Juan Cantígio, hein? O torcedor comenta, o Cid, gostei da atuação do Cantígio. Bora chamar aí a Fernandinha com informações do Lion.
2: Oi, Denise, bom dia pra você e pra todo mundo que acompanha o Jogada Primeiro Tempo. Pois é, o Fortaleza que se reapresenta hoje tem Cantígio aí que pode sim entrar como titular no próximo jogo. Isso porque o atleta fez a estreia na partida passada e na minha visão de quem acompanha a partida, acho que ele até conseguiu ali mostrar bons resultados em campo, pelo menos na agilidade, mostrando garra ali, mas ainda é um recorte muito pequeno para a gente afirmar que ele deve se manter titular na equipe do Fortaleza. Mas é uma tendência positiva, já que, como o Chico da Costa passou pelo mesmo processo, o atleta chegou, estreou como substituição no Clássico Rei, na partida seguinte já foi titular, Cantígio pode passar pela mesma situação. É isso que a gente fica nessa expectativa, pensando no duelo da próxima sexta-feira contra a equipe do Náutico. Até porque também o ataque sofreu muitas críticas ali em relação à questão do Luiz Fernando, ele perdeu um gol ali muito nítido. Teve um processo também que aconteceu com o Militello e até como forma de preservar o atleta, o Altuori tirou ele ali de ser titular e aí é um espaço que pode abrir para o atleta que é recém-chegado da equipe do Fortaleza vindo do futebol da Grécia, Denise.
1: Tem outra atualização, Fernandinha, sobre o Chico da Costa, assim, em relação se ele tá, como é que ele tá?
2: Hoje é a reapresentação, então o caminho é que a gente consiga saber mais algum detalhe sobre ele a partir de hoje. Mas o fisiologista dele, que já estava para vir a Fortaleza, chegou. Ele segue nesse tratamento conjunto com o departamento médico do clube para acelerar esse processo e ele ficar à disposição. Mas ainda é uma dúvida, principalmente pela questão do grau da lesão, que ainda não é compreendido se é de grau 1, 2 ou 3, o que pode interferir nas semanas ou dias que ele vai ficar afastado do Fortaleza.
1: Essa lesão ela foi aonde, minha gente? Foi no treino, foi?
3: É uma lesão natural, Denise.

0: porque ele passou muito tempo sem jogar. Todo mundo, né? O corpo do atleta profissional, ele é similar também a quem tem uma atividade física que não tem exercido a sua atividade física com aquela intensidade, né? Treino é treino, jogo é jogo.
1: Sim.
0: É basicamente isso. Então você passa um longo período sem participar de jogo. Você fica treinando separado do restante do grupo. Ou seja, você já treina com uma outra mobilidade, uma outra intensidade, sem talvez ali aquele ímpeto, né, que você teria se você tivesse com um grupo de jogadores. Aí você é contratado e logo de cara já chega jogando. Como ele mesmo pontuou, né? Ele chegou de madrugada, já jogou o clássico. Aí, jogou poucos minutos. Mas jogar de forma profissional é intenso. Seja 10 minutos, 20 minutos, 30 minutos.
1: O pouco que for, tá
0: valendo,
1: né?
0: Aí a semana inteira de trabalho também, né? Muito intenso. Vai jogar um jogo de titular, joga o jogo todo, né? Ou vai ser substituído só na etapa final, né? Que ele acabou saindo naquele compromisso fora de casa. Aí o jogador se machuca, né? É um processo que acaba sendo uma penalidade, né? Por ter atletas que não vinham atuando. E a gente
1: o
0: já
1: risco,
0: tá...
1: né? Que
0: é,
1: acabou
0: a gente já tá atuando na etapa final da temporada. O Ceará sofreu muito com isso, quando contratou muitos jogadores que estavam sem atividade. E quase todos foram parar no DM de uma vez só, né? Até hoje o Ceará não tem um Renzo. Acredito que a história do Chico da Costa, o Fortaleza noticiou, né, qual era a lesão. A gente não entende especificamente de grau, né? Não foi comunicado isso. Mas com a semana inteira de preparação e até profissionais do staff
1: fora,
0: dele
1: estão
0: nessa atividade, porque o Chico da Costa tem muito interesse em jogar, então acredito que ele pode, quem sabe, se recuperar. Mas a tendência, né, é que com uma contusão dessas, você perca treinos, né? Você vai perder alguns treinos. Então o Altuori pode, por conta disso, priorizar outros atletas nessa disputa.
1: Eita, torcedor, qual a melhor opção no ataque tricolor, hein? Bora acionar aqui Daniel Farias, que depois que ele conversou com o Luiz Otávio e que lanchou, o lanchinho tava gostoso, Daniel. A gente com fome aqui. A gente com fome, só vendo você no retorno.
2: Tem mais de um, viu?
1: O que é que tu comeu aí? O que foi que tu comeu?
2: Sanduichinho de frango.
1: Eita, o Ceará tava entregando sanduíche de frango?
2: Não, ué? Não, eu trouxe de casa.
0: É o duplex dele, ele tem...
1: Eu pensei que
2: já
1: fosse...
2: Já foi triplex, aí virou duplex.
0: É, ele tem um duplex. Tá certo.
1: Eu pensei que fosse que o Ceará tivesse com um cardápio aí pra você, Daniel Farias. Dani, tem um torcedor que fez uma pergunta aqui, antes de você atualizar, por favor, senão a gente esquece, pedindo pra atualizar como é que estamos com os atletas que estavam lesionados. Tem alguma informação, se vão voltar, como é que tá esse balanço? Tu tem essa informação, Dani? Por favor, boa tarde.
2: Tem sim, Gato Show. Boa tarde pra você, pra todo mundo que tá ligado no Jogada Primeiro Tempo. Será viva a expectativa de principalmente dois jogadores poderem retornar pra esse jogo de sábado contra o Avaí. A gente fala do volante Zanocello e também do atacante Nico Ferreira. É claro que a certeza a gente só vai ter amanhã. Amanhã a gente vai estar lá acompanhando o embarque do Ceará com destino a Florianópolis. E aí a gente vai ver se o Zanocello e o Nico Ferreira vão ser relacionados ou não. Mas por que que a gente vive essa expectativa? Primeiro, que os dois jogadores já estão realizando trabalhos no gramado aqui de Carlos Alencar Pinto, então...
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1: Boa tarde, estamos começando o nosso jornal Independência Informa. Estamos pela Rádio Independência, pela Rádio Maravilha, que está em parceria. Estamos vivenciando hoje o 30 de setembro de 2026, o último dia do mês de setembro, né? E estamos por aqui até às 13 horas. Agora, nesse momento, estamos com 35 graus, a máxima vai ser de 36 graus e vamos aguardar que fique por aí mesmo. As temperaturas andam tão elevadas que quando está com 35 graus agora, ou vai chegar a 36, lá pelas umas 3, 4 horas da tarde, a gente espera que fique assim mesmo, que não aumente mais do que isso, porque sempre dá um jeito de aumentar mais. As temperaturas estão quente, né? Tá muito elevada. E você aí se proteger, se hidratar bem, não sair no sol assim à tarde, se for uma coisa mesmo, uma de extrema necessidade. Então, vamos aqui com as nossas manchetes. O TSE vai julgar hoje a decisão se mantém o bloqueio das postagens de Nossa Senhora Aparecida, né? Um assunto que tem sido de muita repercussão nesses últimos dias, e já nós vamos trazer que o julgamento vai ser hoje, se mantém ou não a decisão do André Mendonça e também do ministro Fux, que foi quem derrubou aí a liminar do ministro Flávio Dino, né? Flávio Dino, que tinha aí derrubado essa decisão do André. E vamos trazer aqui alívio para o bolso, né? Pelo menos uma notícia boa. A conta de energia não terá cobrança extra nesse mês de outubro. Também outra notícia boa, que o desemprego desse último trimestre é o menor desde 2012. Então, são essas e outras até às 13. Eu sou Mara Lilia e vou ficar com você na comunicação e também na técnica de som.

0: Agora vamos com nosso bloco de apoio, né? E já já nós estamos de volta com as notícias.
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1: Cento e quatro ponto

0: De volta com as nossas notícias, aqui com o nosso Independência Informa. É, vamos trazer aqui essa matéria que o TSE vai julgar hoje, a decisão que barrou postagens sobre Nossa Senhora Aparecida. Vamos acompanhar aqui essa matéria que está na Agência Brasil.
1: TSE irá julgar decisão que barrou postagens sobre Nossa Senhora. Sessão será nesta quarta-feira, 30, a partir das 10 horas. O presidente do Tribunal Superior Eleitoral, TSE, ministro Cássio Nunes Marques, marcou para esta quarta-feira, 30, o julgamento virtual da decisão da corte que derrubou postagens nas redes sociais relacionadas à retirada de Nossa Senhora Aparecida do título de padroeira do Brasil. A sessão virtual está prevista para começar às 10 horas. Na semana passada, o ministro André Mendonça, do TSE, acolheu o pedido do candidato a presidente Flávio Bolsonaro, PL, e mandou retirar uma postagem do humorista Antônio Tabei e de conteúdos semelhantes. Flávio Bolsonaro alegou que o texto foi inserido no contexto de mensagens falsas que atribuem a ele a apresentação de um projeto de lei para retirar de Nossa Senhora Aparecida o título de padroeira do Brasil, fato que ele nega. Entenda, o caso envolvendo as postagens sobre Nossa Senhora começou no último final de semana. Na quinta-feira, 24, o humorista Antônio Tabei publicou na rede social X, a família miliciana odeia tanto mulher preta, que resolveu atacar Nossa Senhora Aparecida. A pedido de Flávio Bolsonaro, André Mendonça ordenou a retirada da postagem e de conteúdos semelhantes, sob a justificativa de que a publicação teria disseminado notícia falsa a respeito do candidato. Apesar de não ter sido citado na postagem, o candidato alegou que o texto foi inserido no contexto de mensagens falsas que atribuem a ele a apresentação de um projeto de lei para retirar de Nossa Senhora Aparecida o título de padroeira do Brasil, fato que ele nega. No domingo, 27, o ministro Flávio Dino atendeu ao recurso do humorista e derrubou a decisão do ministro André Mendonça, que havia determinado a retirada da postagem. Em seguida, o candidato recorreu ao ministro Luiz Fux, que derrubou a decisão de Dino. Mais cedo, o presidente do STF decidiu não pautar para a sessão desta quarta-feira, 30, o julgamento sobre as duas decisões. A decisão permitiu ao TSE marcar a sessão que será realizada amanhã.
0: Tá aí, né? Vamos aguardar no que vai dar toda essa repercussão que está acontecendo, né? Em torno aí de Nossa Senhora Aparecida, que entrou na campanha, né? Devido, dizem que foi uma fake news, mas não foi uma fake news, até porque tem publicação, nota das entidades de jornalismos, né, jornalismo, em defesa da jornalista que publicou aí esse projeto de lei, que era de um deputado na época, né? Inclusive, esse deputado é um apoiador desse candidato. Então, então, segue toda essa repercussão. Vamos ver no que vai dar isso tudo, né? Vamos acompanhando aqui mais notícias. Vamos trazer eleição mais aqui. Que novas tecnologias levam a justiça a reforçar regras de votação. Então, quanto mais a justiça reforça essas regras, né, mais também há ainda quem traga esses assuntos de dúvidas das urnas eletrônicas, né? Vamos acompanhar.
1: Novas tecnologias levam justiça eleitoral a reforçar regras de votação. Objetivo é impedir registros e garantir o caráter secreto do voto. A rápida evolução de dispositivos eletrônicos tem levado a Justiça Eleitoral a atualizar orientações e procedimentos para garantir o sigilo do voto, um direito assegurado pela Constituição Federal. A preocupação é evitar que equipamentos capazes de registrar, transmitir ou divulgar informações sejam utilizados para revelar a escolha feita pelo eleitor dentro da cabine de votação. Embora a proibição de portar aparelhos eletrônicos na cabine não seja novidade, o avanço de tecnologias cada vez mais discretas e conectadas tem exigido adequações nas normas eleitorais. Nesse contexto, tribunais regionais eleitorais vêm detalhando procedimentos relativos a equipamentos que, há alguns anos, não faziam parte da rotina dos eleitores. Foi o que fez o Tribunal Regional Eleitoral do Distrito Federal, TRDF, ao publicar resolução que especifica a aplicação das regras para celulares, relógios inteligentes, óculos inteligentes, pulseiras conectadas, fones de ouvido, câmeras corporais, microcâmeras e até acessórios dotados de câmeras, microfones ou recursos de comunicação. Segundo o tribunal, a medida não cria uma nova proibição, mas adapta a regulamentação às transformações tecnológicas, detalhando como devem ser tratados equipamentos que podem comprometer o caráter secreto da votação. TSE já o Tribunal Superior Eleitoral, TSE, adota uma abordagem mais ampla. Em suas normas e orientações ao eleitorado, a Corte estabelece a vedação ao ingresso na cabine de votação com celular, máquina fotográfica, filmadora ou qualquer equipamento capaz de comprometer o sigilo do voto. O foco, portanto, não é listar dispositivos específicos, mas impedir o uso de qualquer tecnologia que permita registrar, transmitir ou divulgar a escolha do eleitor. De acordo com o TSE, a regra busca assegurar que o voto permaneça secreto e impedir práticas como a compra de votos, em que o eleitor pode ser pressionado a apresentar alguma forma de comprovação da opção registrada na urna. O que o eleitor deve fazer? O celular pode ser utilizado para apresentar o e-título ou outro documento digital aceito pela Justiça Eleitoral durante a identificação na sessão eleitoral. Após essa etapa, porém, o aparelho deve ser desligado e entregue à mesa receptora de votos, que ficará responsável por sua guarda até o fim da votação. O mesmo cuidado vale para outros equipamentos eletrônicos capazes de registrar, transmitir ou divulgar imagens, sons ou dados. O que não é permitido, o eleitor não pode entrar na cabine de votação portando celular, câmera fotográfica, filmadora, relógio inteligente, óculos inteligentes ou qualquer outro equipamento que possa ser utilizado para registrar o voto. Também devem permanecer fora da cabine dispositivos conectados e acessórios equipados com câmeras, microfones ou recursos de comunicação. Quem se recusar a desligar e deixar o equipamento no local indicado não poderá votar enquanto persistir a recusa. A ocorrência pode ser registrada pelos mesários e, se necessário, a força policial poderá ser acionada. O que continua permitido, as regras não impedem o uso de recursos de acessibilidade e de tecnologias assistivas por pessoas com deficiência ou mobilidade reduzida. Esses equipamentos podem ser utilizados normalmente, desde que não sirvam para registrar, transmitir ou divulgar o conteúdo do voto. Em caso de dúvida sobre determinado aparelho, a mesa receptora poderá solicitar esclarecimentos ao eleitor ou verificar as características externas do equipamento. Como se preparar para votar? A orientação da Justiça Eleitoral é simples: levar apenas os documentos necessários e, se desejar, uma cola em papel com os números dos candidatos. Antes de entrar na cabine, o eleitor deve desligar o celular ou qualquer equipamento eletrônico que possa comprometer o sigilo do voto e deixá-lo sob a guarda da mesa receptora. Depois de concluir a votação, os pertences serão devolvidos. Com essas medidas, a Justiça Eleitoral busca garantir que o avanço tecnológico não comprometa um dos princípios centrais das eleições brasileiras: o voto livre, individual e secreto.
2: Quem for às urnas neste domingo precisa ficar atento às regras definidas pela Justiça Eleitoral sobre o que é ou não permitido durante a votação. O eleitor pode chegar à sessão eleitoral com o celular, mas o aparelho deverá ser desligado e entregue aos mesários antes de entrar na cabine de votação. A restrição vale para qualquer equipamento capaz de fotografar, gravar ou transmitir imagens. O objetivo é preservar o sigilo do voto e impedir fraudes ou tentativas de comprovação da escolha feita na urna. Quem se recusar a entregar o aparelho poderá ser impedido de votar naquele momento, e o caso poderá ser registrado pela mesa receptora de votos. Já a tradicional cola eleitoral segue permitida. O eleitor pode levar para a cabine um papel com os números dos candidatos escolhidos, o que ajuda a agilizar a votação e evitar equívocos na hora de digitar os números na urna eletrônica. Outra dúvida frequente é sobre o vestuário. A Justiça Eleitoral autoriza o uso de bermuda, chinelo e roupas informais. Também é permitida a manifestação individual e silenciosa, de preferência política, por meio de camisetas, adesivos, broches ou bandeiras. O que continua proibido é a propaganda eleitoral no dia da votação. Pedir votos, distribuir material de campanha ou realizar as chamada boca de urna nas proximidades dos locais de votação são práticas consideradas crimes eleitorais. Os eleitores com deficiência ou mobilidade reduzida tem direito a receber auxílio de uma pessoa de confiança no momento da votação. Não se esqueça de levar um documento de identificação com foto. O título de eleitor não é obrigatório para votar, mas ele ajuda a acelerar o processo por indicar a zona e a seção eleitoral. Da Rádio Nacional no Rio de Janeiro, Tatiana Alves.
0: Recado dado da Justiça Eleitoral, vamos seguindo aqui com as notícias. Então, novas regras irão facilitar a doação de sangue a partir de outubro, a partir de amanhã.
3: Doar sangue deve ficar mais fácil no Brasil a partir de outubro. Uma nova portaria do Ministério da Saúde reduziu prazos de impedimento e flexibilizou critérios que, em muitos casos, afastavam voluntários da doação por meses ou até de forma definitiva. Entre as principais mudanças que começam a valer em outubro está a redução do prazo para quem fez tatuagem ou maquiagem definitiva. A espera cai de 12 meses para apenas um mês. Desde que o procedimento tenha sido realizado em estabelecimento regulamentado. A nova regra também reduz para 7 dias o período de impedimento após a colocação de piercing, aplicação de botox e outros procedimentos estéticos, desde que as condições sanitárias possam ser verificadas. Para usuários de medicamentos injetáveis para emagrecimento, a liberação para doar sangue poderá ocorrer após 14 dias do início do tratamento ou da mudança de dosagem. Quem passou por cirurgia bariátrica também terá menos tempo de espera. O prazo cai de 12 para 6 meses, desde que não haja anemia ou outras complicações. Outra mudança importante envolve pessoas que receberam transfusão de sangue ou tiveram um novo parceiro sexual. Nesses casos, o prazo de inaptidão passa de 12 para 4 meses. Além disso, as novas regras também beneficiam pacientes com histórico de câncer que desejam doar sangue. Pessoas que tiveram determinados tipos da doença poderão voltar a doar sangue 5 anos após o fim do tratamento, desde que estejam em remissão e atendam aos demais critérios clínicos.

0: Então, uma das melhorias realmente é a questão do desemprego. Então, vamos acompanhar aqui essa matéria.
1: Taxa de desemprego atinge o menor patamar para um trimestre até agosto. O índice ficou em 5,3% e é o menor para o período desde 2012, ano em que teve início à série histórica do Instituto Brasileiro de Geografia e Estatística. O IBGE ainda registrou recorde no número de trabalhadores ocupados, carteira assinada, massa salarial e contribuição para a Previdência. O 2,5 milhões de pessoas, maior número já registrado. Nesse caso, alta de 0,8% em comparação com o trimestre até maio. O número de empregados do setor privado com carteira assinada chegou a 39,5 milhões, recorde também. A taxa de informalidade subiu de 37,3% para 37,5%. São considerados informais os trabalhadores sem carteira e os autônomos e empregadores sem CNPJ. Da Rádio 2, Fabíola Altran.
2: A conta de luz vai pesar um pouco menos no bolso do brasileiro. A Agência Nacional de Energia Elétrica, a ANEEL, anunciou que a conta de luz terá bandeira tarifária verde em outubro, ou seja, o consumidor deixa de pagar os valores a mais a cada 100 kWh consumidos. De acordo com a ANEEL, com o início da transição entre os períodos seco e úmido, houve um aumento do volume de chuvas nas regiões sul e sudeste, o que contribuiu para estabilizar o nível dos reservatórios das usinas hidrelétricas. Por isso, não será preciso acionar tanto a geração por fontes que custam mais, como as usinas termoelétricas, o que evita a cobrança de custos adicionais na conta de energia do consumidor para cobrir os custos da geração, transmissão e distribuição dessa energia mais cara. Da Rádio 2, Milena Abreu.

0: Pois é, vamos concluir por aqui o nosso Independência Informa, que volta amanhã, 1º de outubro. Estamos por aqui. É 12:26. Vem aí, eu vou deixar vocês com um bloco de apoio. E logo mais, temos nosso especial aqui da 104, hoje, com a Roberta Miranda. Até amanhã. Boa tarde.
1: Cento e quatro ponto nove.

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Cada um de vocês. 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
1: 14 horas e 31 minutos.
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5: 14 horas e 53 minutos.

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3: 15 horas e 6 minutos.

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8: 15 horas e 32 minutos.

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0: 16h42.
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2: Dezessete horas e um minuto.

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4: 17 horas e 32 minutos.

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3: 17 horas e 55 minutos.
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0: Ouvimos Chênia França, Deixa Eu Dizer, Max de Castro, A História da Morena Nua. A primeira foi Elza Soares, Lata d'Água.
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0: Em Brasília, 6h26.
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0: Boa noite, a gente ouve Tereza Cristina e Grupo Semente.

0: Nesse bloco você ouviu Leila Marie, vocal Coimbra, Meu Bem Querer, Dori Caymmi, João Cavalcante, Chato e também Tereza Cristina e Grupo Semente, Sentimentos.
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0: Em Brasília, 6h37.
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0: Agora você ouve Doris Monteiro.

0: Você ouviu João Donato, Nasci para Bailar. Antes, Doris Monteiro, Maita.
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0: Em Brasília, 6h45.
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0: Na Rádio Senado, Fernanda Abreu.

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1: Miss Paula Lima.

0: Você ouviu Paula Lima é tão bom, funk como legúcio, Gerson King Combo, Funk Brothers Soul, antes Fernanda Abreu, Babilônia Rock.
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0: Notícias do Senado às 7h30 da noite no Jornal do Senado, na Voz do Brasil, que começa agora. Boa noite.
2: Em Brasília, 19 horas. Brasil. As notícias do governo federal que movimentaram o país no dia de hoje.
3: Olá, boa noite.
2: Boa noite para você que nos acompanha em todo o país.
3: Quarta-feira, 30 de setembro de 2026.
2: Vamos aos destaques do dia.
3: Centro Nacional de Proteção à Criança e ao Adolescente vai centralizar notificações de crimes na internet.
2: Plataformas deverão comunicar situações de risco iminente ou em andamento em até 12 horas. Graziela Mendonça.
4: Portaria também autoriza a criação de uma força integrada para combater o crime organizado no ambiente cibernético.
3: Mudanças nas receitas médicas controladas.
2: Uma nova regra da Anvisa autoriza os médicos a emitirem as receitas de forma totalmente digital.
3: A partir de hoje, as vigilâncias sanitárias locais passam a usar um sistema único integrado em todo o Brasil. Cleide Lopes.
5: O novo sistema foi criado para centralizar a gestão na prescrição de medicamentos sujeito a controle especial.
2: Está chegando o Dia das Crianças.
3: E você já sabe o que vai dar de presente?
2: Na hora de escolher um brinquedo, fique de olho nas dicas do Inmetro para garantir diversão com segurança. Pablo Mundim.
6: Do Inmetro, orienta os pais a verificarem a presença do selo de identificação da conformidade antes da compra.
3: Hoje, na apresentação da Voz do Brasil, Luciano Seixas e Mariana Júnior.
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0: A Justiça Federal determinou medidas para a proteção de crianças e adolescentes na plataforma Discord.
1: O pedido foi feito em ação da Advocacia Geral da União, acatada pelo Judiciário.
0: A ferramenta de comunicação terá que adequar o monitoramento da plataforma, verificação de idade e de controle parental, entre outras medidas.
2: Na ação que foi acatada pela Justiça Federal, a Advocacia Geral da União sustenta que a plataforma Discord apresenta falhas nos mecanismos de verificação de idade e de proteção aos usuários contra riscos graves, como os que culminaram na morte de uma adolescente de 13 anos em julho deste ano. A ferramenta de mensagens instantâneas e comunicação deverá cumprir agora uma série de determinações judiciais, entre elas, adotar medidas para impedir a recriação de servidores, canais e comunidades removidos e o retorno de usuários banidos ou suspensos. O Procurador Nacional de Defesa e Democracia da Advocacia Geral da União, Rafael Ramos, ressaltou que as medidas estabelecidas pela Justiça estão previstas na legislação brasileira, com destaque para o Estatuto da Criança e do Adolescente Digital.
3: Esse quadro ele já vinha se agravando e o que acontece? O Brasil hoje ele tem uma legislação específica, né, para proteção de crianças e adolescentes no ambiente digital, chamado ECA Digital. Então nós, essa foi a grande base, digamos, da nossa ação, foi exigir que fossem cumpridas determinações que já constam em lei, mas que infelizmente não estavam sendo observadas especificamente nessa plataforma.
2: De acordo com a decisão judicial, as contas de crianças e adolescentes até 16 anos devem estar vinculadas às contas de seus responsáveis legais. A plataforma Discord também deverá adotar medidas de proteção e ferramentas de supervisão parental, incluindo o controle das interações. A decisão ainda determina que o Discord crie protocolo para situações de extorsão sexual envolvendo crianças ou adolescentes. Rafael Ramos, da Advocacia Geral da União, explicou que essas plataformas já têm ferramentas para coibir esses tipos de crimes.
3: Há mecanismos nas formas de detecção, seja por vídeo, seja por ícones, seja por textos, seja por chamados metadados, né, correlações de comportamento de determinados usuários conversando com outros, os chamados sinais, né? Esses marcadores, as empresas têm condição de fazer esse acompanhamento e é uma avaliação de risco, né?
2: O Discord também deve comprovar a capacidade de operar em língua portuguesa para segurança, moderação e recebimento de denúncias no Brasil. Caso não cumpra a determinação judicial, a plataforma ficará sujeita a multa diária de R$100 mil. Reportagem Luana Karen.
1: O Google removeu do YouTube 46 canais e 11 vídeos criados por meio de inteligência artificial com falsos médicos para disseminar desinformação, promessas de curas e tratamentos sem comprovação científica.
0: Outros 32 canais e 4 vídeos já estavam disponíveis quando a notificação chegou à empresa. 2 canais foram desmonetizados.
1: Segundo o Google, os canais foram excluídos por violações às políticas da plataforma, fraude e roubo de identidade.
0: O pedido para retirada do conteúdo foi feito pela Advocacia Geral da União.
1: Centro Nacional que vai centralizar notificações sobre possíveis crimes cibernéticos contra crianças e adolescentes.
0: A estrutura ligada à Polícia Federal vai receber, analisar e encaminhar os casos às autoridades responsáveis.
1: Saiba mais com Graziela Mendonça.
4: O Ministério da Justiça e Segurança Pública publicou uma portaria que estabelece como serão recebidas e encaminhadas as notificações sobre possíveis crimes contra crianças e adolescentes no ambiente digital. A Polícia Federal vai centralizar esse trabalho por meio do Centro Nacional de Proteção à Criança e ao Adolescente. As empresas de tecnologia deverão comunicar situações de risco crível, iminente ou em andamento em até 12 horas. Casos onde há indícios de material de violência contra criança e adolescente terão prazo de 72 horas ou de até 7 dias, dependendo da ocorrência. A empresa também terá que retirar o conteúdo do ar imediatamente cliente e guardar o material e os registros necessários para ajudar nas investigações. Os relatórios serão analisados e encaminhados às autoridades responsáveis, como as polícias, o Ministério Público e a Agência Nacional de Proteção de Dados. A portaria também autoriza a criação de uma força integrada para combater o crime organizado no ambiente cibernético, inclusive casos de violência sexual contra crianças e adolescentes. Graziela Mendonça para a Voz do Brasil.
1: Autoridades brasileiras se reuniram hoje com o representante de comércio dos Estados Unidos para mais uma tentativa de diálogo sobre as tarifas impostas pelo governo norte-americano.
0: Com presença do ministro do Desenvolvimento, Indústria, Comércio e Serviços, Márcio Elias Rosa, e do ministro das Relações Exteriores, Mauro Vieira, o encontro ocorreu durante a reunião de ministros do Comércio do G20, grupo que reúne nações desenvolvidas e emergentes, e também a União Europeia e a União Africana.
1: Durante a reunião, os ministros reafirmaram a disposição do Brasil de avançar nas soluções que afetam o comércio bilateral.
0: O governo norte-americano deve encaminhar nas próximas semanas um documento com uma proposta para possível acordo, como explica o ministro do Desenvolvimento, Márcio Elias Rosa.
5: Apresentamos de novo para eles nossos argumentos, quão injustas e indevidas são as tarifas que são impostas ao Brasil na atualidade e a necessidade de superá-las. Eles assumiram o compromisso de nos encaminhar nas próximas semanas um documento das discussões daqui para frente. Conseguimos alcançar um ponto de convergência. É necessário que tenhamos um escopo definido para aquilo que possa vir a ser no futuro um acordo comercial entre Brasil e Estados Unidos.
1: Mais de 3 mil moradias poderão ser construídas em 3 estados a partir da destinação de 28 imóveis da União para projetos habitacionais.
0: Os imóveis são prédios para serem revitalizados ou terrenos para construção de moradias, localizados em 12 estados e no Distrito Federal.
1: São Paulo é o estado com maior número de concessões. São 7 para a construção de 1.325 unidades.
0: A ministra da Gestão e da Inovação em Serviços Públicos, Esther Dweck, que fez a entrega nesta quarta-feira, comentou a iniciativa.
6: A gente conseguiu mapear vários imóveis, terrenos ou prédios que tinham um potencial de habitação e colocamos à disposição a partir de um edital específico da Minha Casa Minhas Identidades com a oferta desses imóveis e a partir disso houve todo o processo de seleção. São várias etapas, né? A seleção já foi anunciada alguns meses atrás, mas agora é uma etapa importantíssima que nesses 28 imóveis a gente faz a cessão do direito real de uso, que é justamente para começar agora o processo de, se for um prédio, de fazer o retrofit, se for um terreno, começar a construção.
1: Populações de comunidades quilombolas de todo o país passam a ter atendimento dentro do Sistema Único de Saúde com foco em necessidades específicas.
0: Já estão valendo as regras da nova Política Nacional de Saúde Integral da População Quilombola.
1: A medida tem o objetivo de combater as desigualdades históricas no acesso aos serviços e garantir direito à saúde nesses territórios.
7: Política de proteção à saúde da população quilombola avança com a assinatura da portaria que institui a Política Nacional de Saúde Integral da População Quilombola no último dia 15 de setembro. A norma é mais um passo na atenção integral e para o enfrentamento das desigualdades em saúde da população quilombola. Com a portaria publicada, a política de saúde será integrada ao SUS. Agora, ela será implementada nos territórios. Para isso, é preciso elaborar o Plano Operativo Nacional, que deverá detalhar prioridades, metas, indicadores, responsabilidades e mecanismos de acompanhamento e avaliação. A norma garante ainda que o reconhecimento da população quilombola para fins de atenção à saúde independe da situação de regularização fundiária ou de titulação do território. Daniele Popov para a Voz do Brasil.
0: O subsistema de saúde indígena, responsável por atender os povos originários diretamente nas comunidades e aldeias, está completando 27 anos.
1: É por ele que são realizados, por exemplo, mutirões de atendimento para consultas e exames.
0: A experiência foi levada recentemente por uma comitiva brasileira ao México, país que pretende adotar modelo semelhante no Sistema Único de Saúde.
1: Nós conversamos sobre tudo isso com a secretária especial de saúde indígena, Lucinha Tremembé, hoje mais cedo. Acompanhe. Secretária, secretária, bem-vinda à Voz do Brasil, é um prazer ter a senhora conosco. A senhora participou, né, secretária, da comitiva brasileira que esteve no México apresentando o nosso modelo aí de saúde indígena. Conta pra gente, então, o que que o Brasil mostrou aos mexicanos e por que que esse encontro aconteceu?
8: Eu que agradeço o convite. Sim, estive compondo a comitiva do ministro na semana passada e a gente foi apresentar o SUS, o Sistema Único de Saúde. O México vai implantar, vai ser o segundo país que vai implantar um Sistema Único de Saúde, né? Assim, a exemplo do nosso SUS. E a gente também apresentou o nosso SASI-SUS. Que já é uma, se o SUS já é uma iniciativa, algo que é único, imagina um subsistema específico para os povos indígenas. Então a gente fez essa apresentação e saímos de lá com vários compromissos, inclusive de compartilhamento de mais informações, que o México ficou muito interessado de também implantar algo semelhante a um subsistema. Eles disseram que não do formato, porque realmente como vai ser um sistema único agora lá, seria, eles disseram, não, a gente não vai fazer algo tão grande, mas ter uma secretaria, aliás, um departamento que vai tratar de todas as políticas e a saúde estará dentro.
0: Pois é, assim como o Brasil, o México é um país com uma população indígena grande e com grande influência em diversas áreas da sociedade, né? A troca de experiências com mexicanos pode nos ajudar? De que forma?
8: Pode sim. A gente até falou isso na nossa apresentação, que a gente tinha muitas, algo muito parecido, que era a população, evidentemente, né? A gente tem população indígena aqui, tem população indígena lá, e a gente tinha coisas distintas que a gente poderia se compartilhar. No caso do Brasil, a gente tem um subsistema específico hoje, que já atua com política específica para a assistência à saúde dos povos indígenas do Brasil, e o México, mesmo não tendo um subsistema, mesmo não tendo no sistema único, mas eles atuam com a medicina tradicional. Então, eles têm várias estratégias, várias expertises, experiência. Inclusive, eu tive a oportunidade de ir visitar um dos centros tradicionais, muito interessantes. Trabalham com parteiras tradicionais, trabalham com a medicina alternativa. Então, isso é que a gente quer agregar entre os dois países.
1: Vamos falar um pouquinho, secretária, dos mutirões de atendimento à saúde indígena. Então, a gente teve um agora sobre os Yanomami, né? Com consultas, exames especializados lá na terra indígena Yanomami. A CESAI tem feito ações assim em outras terras indígenas também. Como é que são os resultados desses mutirões?
8: Sim, sim. A CESAI tem feito, fez um cronograma para fazer mutirões em vários DSEIs de todas as regiões do Brasil.
1: DSEIs são os distritos de saúde indígena, né?
8: Isso, os distritos sanitários especiais indígenas, nós temos 34 no Brasil. Então a gente fez um cronograma que abrangesse aí todas as 5 regiões do Brasil, olhando principalmente para a fila de espera e para o que os mutirões iriam ofertar: saúde da mulher, a oftalmologia, exames. Então a gente olha para essa fila e aí a gente organiza esse cronograma. A gente já fez em vários outros de 6. Agora a gente encerra amanhã. Hoje a gente está encerrando no Yanomami, trazendo aí várias estratégias para um território que a gente tem um primeiro centro de referência também, que inclusive a ação está sendo realizada nesse centro de referência no meio da Amazônia.
0: Como a senhora falou, né, tem ocorrido ações específicas para a saúde da mulher também, inclusive com rastreio de câncer de colo de útero. Essas ações costumam ser bem recebidas pelas indígenas? Os mutirões ajudam a prevenir e tratar doenças?
8: Muito bem recebido. A gente tem, eu tenho participado inclusive de algumas ações, tenho ido lá, conversado com as lideranças, com os profissionais, e o quanto a gente sai satisfeito de ouvir os usuários que estão lá, deles terem recebido o serviço, e isso mitiga realmente o tempo de espera, mas também deles estarem saindo de suas aldeias para poderem ir para a cidade grande, que é esse o propósito também da gente levar assistência para dentro desses territórios, para que eles se desloquem menos ainda para as cidades grandes.
1: Agora, o Sistema de Atenção à Saúde Indígena está completando 27 anos, né, secretária? Ao longo desse período, o que a senhora destacaria como as políticas mais importantes e os aprimoramentos que ocorreram aí nessas quase 3 décadas?
8: nosso subsistema de atenção à saúde indígena, 27 anos. A gente olha para trás e vê realmente que é muito tempo e que temos muitos avanços, né? O subsistema foi realmente um grande avanço de ter se criado um subsistema específico dentro do Sistema Único de Saúde, porque mesmo o nosso Sistema Único de Saúde, ele traz a integralidade, a universalidade, mas a gente olha para a questão da equidade. Então, por isso que foi pensado, trazido, né, ser criado um subsistema. E aí esse subsistema, ele trouxe políticas específicas, embora que a gente aplique os programas que usuais do Sistema Único de Saúde, mas quando eles são aplicados dentro dos territórios indígenas, eles trazem um outro formato.
9: Sofrem adaptações, né?
8: Adaptações, porque aí ele se adapta a questões territorial, a questão cultural, a forma de organização dessa população. Então, isso já é um diferencial muito grande. Não é à toa que é uma saúde diferenciada, que tem um subsistema específico para isso.
0: Muito bem, nós conversamos com a secretária de Saúde Indígena do Ministério da Saúde, Lucinha Tremembé. Muito obrigado por sua entrevista aqui à Voz do Brasil.
8: Eu que agradeço.
1: Receitas de medicamentos que até então eram emitidas apenas em papel, agora também poderão ser feitas de forma digital a partir desta quarta-feira.
0: A novidade faz parte de uma nova etapa do Sistema Nacional de Controle de Receituários da Anvisa, que passa a oferecer funcionalidades para a emissão e o controle digital das receitas.
1: A mudança amplia as opções de prescrição e mantém o controle sobre medicamentos sujeitos a regras especiais. Confira na reportagem.
10: Algumas receitas que antes eram feitas somente em papel, agora também poderão ser emitidas eletronicamente. A mudança não significa o fim das receitas físicas, nem torna obrigatória a versão digital. A nova etapa amplia as opções de prescrição nas farmácias e drogarias. Entre as principais novidades está a emissão eletrônica das notificações de receita, como as de cor azul e amarela, que eram emitidas somente em papel. O analista de pesquisa João Paulo Ribeiro conta que foi atendido em uma teleconsulta e recebeu uma receita eletrônica e fala sobre as vantagens desse tipo de prescrição.
11: No fim das contas, eu achei super prático, porque diminui a quantidade de papel para carregar depois da consulta, né? Diminui a quantidade de documento para guardar.
10: O novo Sistema Nacional de Controle de Receituários foi criado pela Agência Nacional de Vigilância Sanitária, Anvisa, para centralizar a gestão da numeração e ampliar o controle das receitas utilizadas na prescrição de medicamentos sujeito a controle especial, como explica o diretor da Anvisa, Tiago Campos.
12: Reúne a gestão da numeração dos receituários em uma base nacional única. Isso permite acompanhar o percurso da receita desde a sua emissão até o registro da utilização pela farmácia ou drogaria, com base padronização e rastreabilidade.
10: Para a coordenadora do Grupo Técnico de Vigilância do Conselho Federal de Farmácia, Luciana Calil, o novo sistema de prescrição vai ajudar a evitar a falsificação de receitas e melhorar o acesso das farmácias às informações.
13: Nós temos muitas receitas falsificadas que são feitas de forma ilegal. E de forma eletrônica, isso não vai ser possível, porque essa numeração, ela é controlada pela vigilância e ela é associada ao CPF e ao número de registro do prescritor.
10: É bom lembrar que as receitas em papel continuam válidas e podem ser utilizadas de acordo com as regras aplicáveis a cada tipo de medicamento. A implementação do Sistema Nacional de Controle de Receituários, o SNCR, acontece de forma gradual até 29 de outubro de 2026. Mais informações sobre o novo sistema de receituários podem ser obtidas em gov.br/Anvisa. Reportagem Cleide Lopes.
1: Este mês, o Inmetro promoveu uma operação para fiscalização de produtos infantis em lojas físicas e virtuais.
0: O objetivo é que a diversão seja segura e não acabe em acidente.
1: Conheça agora algumas dicas dos critérios que devem ser observados e o que fazer em caso de dúvidas ou denúncias.
9: Na hora de escolher um brinquedo, a segurança das crianças deve vir em primeiro lugar. Para prevenir riscos, o Inmetro, Instituto Nacional de Metrologia, Qualidade e Tecnologia, realizou durante o mês de setembro a Operação Criança Segura, que fiscaliza produtos infantis em lojas físicas e virtuais. O assessor da Diretoria de Avaliação da Conformidade do Inmetro, Leonardo Rocha, orienta os pais a verificarem a presença do selo de identificação da conformidade antes da compra.
14: Isso é aquele selinho que tem a marca do Inmetro junto com a marca do organismo de certificação responsável pela avaliação de conformidade daqueles brinquedos. Então os pais, ao observarem a presença daquele selo, podem ter a tranquilidade de que aquele produto passou por um processo de avaliação com foco no cumprimento dos requisitos de segurança. Essa avaliação contempla auditoria da fábrica onde o produto foi produzido, bem como a realização de testes, realização de ensaios em laboratório para verificar o cumprimento dos requisitos de segurança.
9: Entre os itens verificados estão brinquedos, berços e bicicletas, entre outros produtos infantis. Mas a atenção não deve parar no selo. É importante observar também se as informações estão em português e a classificação etária indicada na embalagem. O assessor do Inmetro, Leonardo Rocha, alerta para a diferença entre a indicação e a restrição de idade.
14: A indicação, ela tem relação com aspectos cognitivos. A criança, ela tem uma idade que vai permitir a ela aproveitar ao máximo aquele brinquedo. É diferente da restrição, que tem relação com segurança da criança. Aquele brinquedo, ele é restrito, ele é proibido para criança naquela faixa etária.
9: Outra dica é dar preferência ao comércio formal. Nas compras pela internet, o consumidor pode solicitar imagens do produto ou da embalagem, bem como o número de registro, quando for o caso. Denúncias podem ser feitas ao Inmetro por meio da plataforma Fala BR ou pelo telefone 0800-285-1818. Já os acidentes de consumo podem ser registrados no endereço SIMAC com S e C mudo no final, inmetro.gov.br. Reportagem Pablo Mundim.
0: Até 18 de outubro é possível contribuir com as regras do programa Selo Verde, que certifica produtos e serviços quanto à sustentabilidade ambiental.
1: A iniciativa também ajuda a garantir a competitividade dos produtos brasileiros no mercado internacional.
0: Podem participar fabricantes, prestadores de serviços, entidades representativas, especialistas, consumidores, órgãos públicos e demais interessados.
1: As sugestões podem ser enviadas por meio da plataforma brasilparticipativo.presidencia.gov.br.
0: E essas foram as notícias do governo federal.
1: Uma realização da Secretaria de Comunicação Social da Presidência da República.
0: Com produção da empresa Brasil de Comunicação.
1: Fique agora com o Minuto do TCU. Em seguida, as notícias do Poder Judiciário e do Congresso Nacional. Boa noite.
0: Boa noite para você. Até amanhã.
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17: O Tribunal de Contas da União analisou as medidas para melhorar o controle e o rastreamento de armas de fogo no Brasil. A auditoria monitorou ações do Ministério da Justiça, Polícia Federal, Exército e Secretaria Nacional de Segurança Pública. A fiscalização aponta problemas na integração dos sistemas e no acompanhamento de armas apreendidas, furtadas, roubadas ou extraviadas. O ministro relator do processo, Éder de Oliveira, falou sobre os resultados do trabalho.
18: A conclusão, senhor presidente, é que essa matéria de alta relevância ainda necessita de ações mais incisivas dos ministérios e órgãos correspondentes para melhorar o controle e a rastreabilidade das armas de fogo no Brasil.
17: O tribunal vai continuar acompanhando o cumprimento das medidas. Saiba mais em tcu.gov.br.
16: 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Você vai ouvir agora notícias do Poder Judiciário.
19: Ministro Gilmar Mendes destaca imparcialidade do ministro Fachin no primeiro ano à frente do STF.
20: Justiça Eleitoral explica como consultar o local de votação para o pleito de domingo.
19: WhatsApp é citado como meio de assédio eleitoral em 37% das ações na Justiça do Trabalho.
20: Boa noite, eu sou Marcela Luiza.
19: E eu sou Walter Lima.
20: No início da sessão plenária de hoje, o ministro Gilmar Mendes, decano do Supremo Tribunal Federal, homenageou o ministro Edson Fachin pelo primeiro ano à frente da corte.
3: Gilmar Mendes destacou como marcas da gestão do ministro Fachin a imparcialidade, a serenidade e o compromisso com a preservação da estabilidade e da identidade institucional do tribunal. Vamos ouvir um trecho.
21: Em um ambiente de temperatura elevada, Vossa Excelência tem mantido o tom sóbrio, a palavra medida e o comprometimento integral com a manutenção da constância, da tranquilidade e do ethos decisório do Supremo Tribunal Federal.
3: O decano do STF também ressaltou que a gestão de Fachin tem se pautado pela Constituição e que essa diretriz tem orientado a atuação do ministro na condução da corte.
20: O plenário do Supremo decidiu hoje, por unanimidade, que servidores que assumem cargo público em outro ente federativo sem interrupção do vínculo com a administração têm direito de optar entre o regime de previdência complementar e o regime previdenciário anterior.
3: O tema servirá de parâmetro para casos semelhantes em todo o país. Marcelo de la Libera.
22: O caso concreto diz respeito a um servidor público municipal do Rio Grande do Sul. Ele questionava uma decisão da Justiça Federal que negou o direito de permanecer na sistemática previdenciária anterior à instituição do regime de previdência complementar dos servidores federais. O servidor alegava que deveria ter o direito de opção reconhecido porque já havia ingressado no serviço público municipal em fevereiro de 2008 e não houve interrupção do vínculo com o serviço público. O relator é o ministro Edson Fachin, que decidiu atender ao pedido feito pelo servidor. Os demais ministros seguiram o entendimento do relator. Assim, o plenário, por unanimidade, decidiu que servidores municipais, estaduais e distritais que ingressaram no serviço público federal após a instituição da previdência complementar têm o direito de optar pelo regime anterior.
20: O primeiro turno das eleições 2026 é neste domingo. Você já sabe onde vai votar?
3: O repórter Fábio Ruas explica como consultar o local de votação.
23: Pode ser de forma presencial ou pela internet. Pela internet, dá para consultar pelo aplicativo e-título. É só acessar a opção Onde Votar. Vai aparecer o local de votação com endereço, zona e seção eleitoral. Também dá para acessar pelo computador, no site tse.jus.br ou na página do TRE do seu estado. Quem preferir, pode procurar cartórios eleitorais, centrais de atendimento ao eleitor e postos do Tribunal Regional Eleitoral de cada estado.
20: O WhatsApp aparece em 37% das ações sobre assédio eleitoral analisadas pela Justiça do Trabalho.
3: E com o uso das redes sociais, esse assédio não fica apenas no ambiente do trabalho. Samanta Flor.
24: A pesquisa analisou 138 processos de todo o país. Além do WhatsApp e das redes sociais, foram identificados outros aplicativos de mensagens e plataformas usadas pelas empresas. Entre as provas apresentadas à Justiça estão mensagens digitais, áudios, documentos e depoimentos de testemunhas. Desde maio de 2023, a Justiça do Trabalho já registrou mais de 800 processos relacionados a assédio eleitoral.
20: STJ decide que Justiça Brasileira não pode julgar pedido de indenização de ex-jogador de futebol argentino contra produtoras do jogo eletrônico FIFA Soccer.
3: O atleta alegava uso indevido da imagem dele no jogo, que também é vendido no Brasil. Fátima Uchoa.
25: Para o STJ, a simples comercialização do jogo no varejo brasileiro não torna o Judiciário Nacional competente para resolver o caso, já que o ex-jogador mora fora, nunca atuou por clubes brasileiros e as empresas que criaram o jogo eletrônico são sediadas na Holanda e no Reino Unido. A relatora foi a ministra Nancy Andrighi.
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20: Uma boa noite.
3: E até amanhã.
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27: Eu sou Humberto Pinheiro e estes são os destaques de hoje do Jornal do Senado, que começa agora. Medida provisória do Desenrola 3.0 começa a tramitar no Congresso. Senado pode votar confisco de bens usados em crimes sexuais e tráfico de menores. Estatuto do Ribeirinho será tema de debate na Comissão de Meio Ambiente. Boa noite. O Congresso Nacional vai analisar a medida provisória que criou o programa Desenrola 3.0. Serão beneficiados os brasileiros que tiverem dívida não paga com banco, órgão público, comércio ou prestador de serviço em geral. O programa vai durar até o dia 30 de junho de 2028 e tem como objetivo facilitar a quitação desses débitos e limpar o nome dos consumidores. Repórter Alexandre Campos.
2: De acordo com a MP, serão destinados 15 bilhões de reais para que a União compre a dívida dos credores originários com pelo menos 90% de desconto e renegocie diretamente com os devedores, repassando o mesmo abatimento recebido. O senador Oriovisto Guimarães, do PSDB do Paraná, lembrou que a medida vai ser boa para os credores, que irão receber um valor por uma dívida difícil de ser recuperada, e para os devedores, que ficarão com o nome limpo na praça.
4: É claro que isso vai atingiu um número enorme de pessoas, se estima que vai facilitar a vida em torno de 15 milhões de pessoas.
2: O texto editado também prevê medidas do Conselho Monetário Nacional para garantir a transparência de produtos financeiros ofertados no mercado e a melhor tomada de decisão pelos consumidores quando vão contratar algum empréstimo ou comprar um bem ou serviço, por exemplo.
27: A Comissão de Segurança Pública pode votar, após as eleições, o projeto de lei que autoriza o confisco e a destinação de bens móveis e imóveis utilizados na prática de crimes de tráfico e contra a dignidade sexual de crianças e adolescentes. A matéria também pune quem cede imóveis ou apoia esses abusos. A reportagem é de Bruno Lourenço.
5: A proposta diz que veículos, embarcações e imóveis de quem comete ou colabora com delitos de exploração sexual e tráfico infanto-juvenil poderão ser apreendidos, confiscados e revertidos para fundos públicos de assistência e proteção à infância. A senadora Damaris Alves, do Republicanos do Distrito Federal, ressaltou durante a análise do projeto de lei na Comissão de Direitos Humanos a importância de agir contra o patrimônio de quem pratica ou contribui para a exploração de crianças e adolescentes.
6: A responsabilidade por esses crimes não recai somente nos atores, mas alcança os partícipes, como medida dissuasória, aqueles que prestam auxílio na prática delituosa. Por exemplo, aquele que empresta a casa para que uma criança seja explorada sexualmente, que empresta o hotel para que uma criança seja explorada sexualmente.
5: Depois da Comissão de Segurança Pública, a proposta, que surgiu da CPI dos Maus Tratos, segue para a Comissão de Constituição e Justiça.
27: Já a Comissão de Meio Ambiente pode realizar um debate antes de votar o projeto que cria o Estatuto do Ribeirinho. O pedido do debate ainda precisa ser aprovado pelos senadores. Repórter César Mendes.
7: O Estatuto do Ribeirinho busca assegurar políticas públicas em áreas como saúde, infraestrutura e atividades produtivas para as comunidades tradicionais do Brasil que vivem às margens de rios, lagos e igarapés. Mas o senador Zequinha Marinho, do Podemos do Pará, pediu um debate antes da votação para analisar os critérios de identificação dessas áreas, a forma de comprovar o uso tradicional e os procedimentos de cadastro das comunidades. Para o senador Jaime Bagatoli, do PL de Rondônia, o debate pode reunir informações técnicas, jurídicas e administrativas para definir critérios mais claros, evitando futuros conflitos.
8: Nós temos diversos proprietários com documentos de área, nós temos que dar segurança jurídica também às pessoas, mas sabemos o direito que os nossos ribeirinhos têm.
7: O pedido do debate sobre a criação do Estatuto do Ribeirinho precisa ainda ser aprovado na Comissão de Meio Ambiente.
27: Um novo
0: novo projeto em análise no Senado propõe a criação do programa Jovem Aprendiz Digital. O texto prioriza estudantes da rede pública e jovens em situação de vulnerabilidade. Repórter Pedro Pincer.
1: A formação deverá abranger ferramentas de trabalho e comunicação, análise de dados, fundamentos de programação, segurança da informação, comércio digital e uso responsável da inteligência artificial. Os conteúdos serão adaptados às atividades e ao nível de desenvolvimento do aprendiz. Terão prioridade estudantes e ex-alunos de escolas públicas, jovens em situação de vulnerabilidade social ou de famílias inscritas no Cadastro Único, pessoas com deficiência e grupos com menor participação nas ocupações digitais. O projeto prevê o aproveitamento de laboratórios, unidades móveis, plataformas de ensino e instrutores do Sistema S, inclusive em municípios do interior. Os contratos do programa contarão para o cumprimento da cota de aprendizagem já prevista na CLT. Microempresas e empresas de pequeno porte poderão aderir voluntariamente.
0: E uma nova lei sancionada pelo presidente da República reduz os tributos das empresas que oferecem proteção às seguradoras. A primeira fase da implementação das regras será em 2027, com outra etapa prevista para 2030. Repórter Marcela Cunha.
9: As seguradoras podem contratar outras empresas para dividir os custos das indenizações que precisam pagar aos clientes. São as chamadas resseguradoras, que ajudam a cobrir esses gastos, por exemplo, quando uma enchente atinge muitos imóveis segurados ao mesmo tempo. Uma nova lei reduz a tributação das resseguradoras sediadas no Brasil. A intenção é melhorar as condições dessas empresas para competir com as estrangeiras e fortalecer os setor no país. A partir de janeiro de 2027, a contribuição social sobre o lucro líquido, a CSLL, cai de 15% para 9%. Relator do projeto no Senado, o senador Camilo Santana, do PT do Ceará, explicou que a diferença de tributação favorece a contratação de resseguradoras no exterior.
10: As resseguradoras estrangeiras muitas vezes operam em jurisdições com regimes tributários mais competitivos. Essa assimetria desestimula a manutenção do capital no Brasil e incentiva o envio de prêmios de resseguro para o exterior, gerando saída de divisas.
9: A partir de janeiro de 2030, as resseguradoras também deixarão de pagar o adicional de 10% do imposto de renda.
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0: A Justiça Eleitoral e a Polícia Civil de Santa Catarina tomaram uma iniciativa pioneira para garantir o voto livre e seguro das mulheres vítimas de violência doméstica. Nas eleições de 2026, quem tiver medida protetiva poderá votar numa sessão diferente da conhecida pelo agressor. Quem explica essa mudança é a repórter Raíssa Abreu.
14: O Tribunal Regional Eleitoral de Santa Catarina entendeu que a regra da transferência temporária de eleitores, o voto em trânsito, poderia valer para que mulheres com medida protetiva mudassem temporariamente seus locais de votação. É o que explica o coordenador de gestão do cadastro eleitoral, Carlos Gerber.
28: Houve uma interpretação que a mulher com medida protetiva, ela tem a sua liberdade, a sua acessibilidade, o seu acesso aos locais mais restritos, e isso poderia impedir por uma razão de segurança pessoal dela de deixar de votar.
14: De acordo com Gerber, a ideia está sendo levada ao Tribunal Superior Eleitoral, que pode estender a possibilidade a todo o país nas próximas eleições. Se você precisa de apoio ou orientação sobre medidas protetivas, a Central de Atendimento à Mulher funciona 24 horas pelo telefone 180. Em caso de emergência, ligue 190.
0: Trabalhos técnicos de Eliseu Caires. O Jornal do Senado fica por aqui. Acompanhe agora as notícias da Câmara dos Deputados. Boa noite e até amanhã.
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17: Câmara aprova prioridade para mãe solo no Sistema Nacional de Empregos.
18: Proposta institui política para ampliar ações de saúde nas escolas públicas.
19: Projeto de lei busca melhorar condições de emprego para jovens indígenas.
21: Boa noite. Avança na Câmara a proposta que visa aprimorar as condições de emprego para jovens indígenas. A repórter Maria Neves traz mais informações sobre a iniciativa.
22: A Comissão da Amazônia e dos Povos Originários e Tradicionais da Câmara aprovou o projeto do deputado defensor Estélio Denner, do União de Roraima, que institui programa de emprego e formação para jovens indígenas. Dentre as vantagens previstas para empresas que contratarem indígenas entre 19 e 29 anos, está a redução de 50% na contribuição para a Previdência Social sobre o salário do novo empregado. O benefício será concedido por até 36 meses. Empresas que aderirem ao programa terão outras vantagens, como prioridade na participação em programas e editais federais de inovação e desenvolvimento regional. A contratação de jovens indígenas também contará como critério de desempate em licitações públicas. O texto aprovado determina que o poder público deverá promover a qualificação técnica e profissional de jovens indígenas por meio de cursos gratuitos. Para isso, prevê parcerias com órgãos e entidades públicas de educação e com o chamado Sistema S, que inclui, por exemplo, SESI e SEBRAE. A execução do programa terá de contar com organizações indígenas registradas. O projeto também prevê que as empresas forneçam aos trabalhadores indígenas informações claras sobre seus direitos trabalhistas com respeito às suas especificidades culturais e linguísticas. Sempre que possível, o programa deverá utilizar materiais bilíngues. O projeto que institui o programa de emprego e formação para jovens indígenas ainda será avaliado pelas comissões de finanças e tributação e de constituição e justiça. Se aprovado, poderá seguir para o Senado. Da Rádio Câmara de Brasília, Maria Neves.
15: Direitos Humanos.
17: Jefferson Rodrigues, do PSDB de Goiás, defende a aprovação de proposta que reforça a proteção à liberdade religiosa e aos locais de culto. Autor da matéria, ele assinala que o objetivo é impedir interferências indevidas do poder público no funcionamento interno de igrejas.
21: Jefferson Rodrigues cita decisões judiciais recentes que teriam limitado o conteúdo de pregações, situação que o deputado caracteriza como censura prévia. Ele afirma que manifestações baseadas na doutrina de cada religião não podem ser consideradas ilegais sem análise de eventual abuso.
17: Doutor Ismael Alexandrino, do PSD de Goiás, é autor de projeto que cria classificação etária específica para desenhos animados e animações digitais para crianças. A proposta estabelece faixas para menores de 2 anos, de 2 a 4 anos e de 4 a 6 anos.
21: Segundo o doutor Ismael Alexandrino, o objetivo é proteger as crianças dos riscos de conteúdos inadequados e orientar pais e responsáveis. O projeto também obriga plataformas digitais a verificar a idade dos usuários, auditar conteúdos infantis e ajustar os sistemas de recomendação.
17: Rui Falcão, do PT de São Paulo, sugere a realização de audiência pública para discutir relatos de perseguição a ativistas e dirigentes que defendem os direitos do povo palestino. O deputado é um dos autores de requerimento apresentado à Comissão de Direitos Humanos da Câmara.
21: Rui Falcão assinala que o encontro deve abordar denúncias de censura e intimidação contra pessoas que se manifestam sobre o conflito entre Israel e Palestina. Ele ressalta a importância da liberdade de expressão e da preservação do debate sobre violações de direitos humanos.
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2: Relações Exteriores.
17: Dani Cunha, do PL do Rio de Janeiro, destaca a importância da Frente Parlamentar Mista em apoio à integração União Europeia-Mercosul para o acompanhamento da implementação do acordo comercial entre os dois blocos. A deputada avalia que o grupo tem contribuído para o avanço do tratado.
21: Dani Cunha lembra que o acordo reduz tarifas de importação e amplia as oportunidades de comércio entre os países do Mercosul e da União Europeia. Ela defende que o Congresso siga de perto os efeitos das novas regras sobre os setores produtivos brasileiros.
17: Nicolete, do PL, pede ao governo melhorias na infraestrutura e na capacidade operacional dos postos de fronteira de Roraima. O deputado entende que a iniciativa vai melhorar o comércio exterior e ampliar a integração econômica de Roraima com a Venezuela e a Guiana.
21: Nicolete observa que o crescimento da produção agropecuária e agroindustrial roraimense causa gargalos que dificultam a expansão das exportações. Entre as medidas sugeridas por ele estão a modernização dos postos de fiscalização e a desburocratização para a liberação de cargas.
2: Transportes.
17: Comissão Mista aprova a medida provisória que institui linha de crédito para entregadores e motoristas, incluindo o transporte escolar. A reportagem é de Emanuele Brasil.
3: A Comissão Mista, que analisa a medida provisória que institui linha de financiamento para entregadores, motociclistas e ciclistas, aprovou o relatório da deputada Amanda Gentil, do PP do Maranhão. A proposta alcança profissionais cadastrados em plataformas digitais há pelo menos 6 meses e que tenham feito no mínimo 100 corridas ou entregas. A linha de crédito também vale para motociclistas profissionais com vínculo empregatício formal e pelo menos 6 meses de exercício da atividade. O financiamento poderá ser usado para comprar motocicletas, motonetas, ciclomotores, flex e bicicletas elétricas produzidas no Brasil ou vinculadas a projetos de investimento produtivo nacional. Caberá ao Ministério do Desenvolvimento, Indústria, Comércio e Serviços definir os fabricantes e a lista de marcas e modelos. O texto aprovado autoriza o uso de recursos do Fundo de Investimento de Infraestrutura Social para financiar a renovação da frota e investimentos relacionados ao transporte urbano e para reduzir os riscos das operações e ampliar a oferta de crédito. O arranjo prevê a cobertura de garantia do Fundo Garantidor de Operações e do Fundo Garantidor para Investimentos. A relatora acolheu 6 das 14 emendas apresentadas ao projeto do Poder Executivo. Entre as alterações está a que inclui os profissionais do transporte escolar entre os beneficiários da linha de crédito. O relatório também autoriza os bancos a adotarem sistema de pagamento flexível para as operações. A regra permite a cobrança de parcelas com valores diferentes no início e no final do financiamento, com o objetivo de facilitar o acesso ao crédito pelos trabalhadores. A deputada Amanda Gentil explicou o objetivo das alterações.
4: A gente tem um espaço para poder trazer uma análise de crédito um pouco mais sensível para o trabalhador que está ali na ponta e para que ele consiga fazer o uso desse financiamento.
3: O texto segue agora para análise dos plenários da Câmara dos Deputados e do Senado. Da Rádio Câmara de Brasília, Emanuele Brasil.
21: Milton Vieira, do Republicanos de São Paulo, pretende tornar obrigatório o uso de lacre físico de segurança nas placas de motocicletas, ciclomotores, triciclos e quadriciclos. Ele acredita que a medida dificulta a remoção e a clonagem das placas, facilitando a identificação dos veículos.
17: O projeto de Milton Vieira determina que o lacre seja inviolável, numerado e rastreável, sem substituir os mecanismos digitais de identificação já utilizados. A proposta também prevê multa e remoção do veículo que circular sem o dispositivo ou com lacre adulterado.
21: Fábio Chioquete, do União de Santa Catarina, propõe que motoristas flagrados dirigindo embriagados, mas sem causar acidentes com vítimas, não sejam presos em flagrante. A proposta permite que a polícia registre apenas um termo circunstanciado de ocorrência no local da abordagem.
17: De acordo com Fábio Chioquete, a medida busca desburocratizar a atuação do poder público e evitar prisões desnecessárias. Segundo o autor, a intenção é reduzir a sobrecarga do sistema carcerário e concentrar os esforços policiais e judiciais nas ocorrências mais graves.
5: Trabalho.
21: A Câmara aprovou um projeto que garante atenção especial à mãe solo no Sistema Nacional de Emprego. A repórter Paula Bittar acompanhou a votação.
6: A Comissão de Constituição e Justiça da Câmara dos Deputados aprovou um projeto que garante atenção especial às demandas das mães solo no Sistema Nacional de Emprego, SINE. O texto aprovado estabelece o atendimento especial para viabilizar a participação dessas mulheres em oportunidades de trabalho, emprego, renda e empreendedorismo. O projeto também define que, caso não sejam preenchidas as vagas reservadas a mulheres em situação de violência doméstica e familiar, o saldo deverá ser destinado sucessivamente a mães solo, mulheres em geral e público em geral. De acordo com a autora da proposta, a deputada Laura Carneiro, do PSD do Rio de Janeiro, as mães solo enfrentam dificuldades estruturais no mercado de trabalho e muitas acabam recorrendo à informalidade. A proposta que garante atenção especial às demandas das mães solo no Sistema Nacional de Emprego segue agora para análise do Senado. Da Rádio Câmara de Brasília, Paula Bittar.
5: Previdência.
17: Fábio Macedo, do Podemos do Maranhão, defende a aprovação de proposta que regulamenta a aposentadoria especial dos agentes comunitários de saúde e de combate às endemias. O texto estabelece idade mínima de 52 anos para homens e 50 para mulheres, com pelo menos 20 anos de atividade na função.
21: Fábio Macedo ressalta que a medida assegura integralidade para que o benefício corresponda à remuneração recebida no momento da aposentadoria, além de paridade com os profissionais da ativa. A proposta também considera o período de readaptação funcional como tempo de efetivo exercício.
5: Consumidor.
17: Teixeira, do PT de São Paulo, pretende estabelecer novas regras para rótulos, embalagens e publicidade que façam referência a frutas para torná-los mais claros. Ele acredita que os produtos precisam indicar a quantidade de cada fruta efetivamente utilizada em sua composição.
21: Paulo Teixeira explica que quando a imagem ou a divulgação destacar uma fruta que não esteja presente no produto, deve haver um aviso informando essa ausência. A iniciativa pretende evitar que a apresentação dos alimentos crie uma percepção diferente de sua composição real.
5: Desenvolvimento regional.
17: Samuel Viana, do União de Minas Gerais, recomenda a aprovação do texto que aperfeiçoa a Política Nacional de Proteção e Defesa Civil. O projeto reforça o monitoramento de desastres, a integração de dados entre os entes da federação e a coordenação das ações de prevenção e resposta.
21: Relator da matéria, Samuel Viana, avalia que as mudanças devem ser incorporadas à legislação já existente para evitar a criação de normas com funções semelhantes. A matéria também prevê um cadastro nacional de voluntários para atuação em situações de desastre.
17: Júlio César, do PSD do Piauí, propõe proteger os incentivos fiscais do imposto de renda para empresas que investem nas regiões Norte e Nordeste. O texto busca garantir a continuidade dos projetos de desenvolvimento nas regiões da Sudã e da Sudene.
21: De acordo com Júlio César, os incentivos regionais são fundamentais para atrair novos investimentos, gerar empregos e reduzir as desigualdades no país. Para ele, o corte nesses benefícios compromete a segurança jurídica e a competitividade dessas regiões.
17: Carlos Chiodini, do MDB de Santa Catarina, apoia a criação de concursos especiais de loteria para ajudar municípios em estado de calamidade pública. Pela proposta, a maior parte da arrecadação seria destinada às cidades afetadas proporcionalmente à população ativa. atingida.
21: Carlos Chiodini argumenta que a medida pode acelerar a chegada de recursos às comunidades atingidas por desastres naturais. O projeto também prevê transparência e prestação de contas sobre a aplicação do dinheiro recebido pelos municípios.
1: Economia.
17: Yandra Moura, do União de Sergipe, é autora de projeto que visa combater o superendividamento no país. O projeto estabelece câmaras municipais de renegociação de dívidas e teto de 30% da renda familiar para novos empréstimos de consumo.
21: Yandra Moura argumenta que a medida restaura a dignidade financeira de milhões de brasileiros e contém os altos juros do cartão e do crédito rotativo. Ela acrescenta que a proposta prioriza famílias chefiadas por mulheres, idosos e pessoas com deficiência.
1: Educação.
17: Deu o primeiro passo na Câmara a proposta de uma política nacional para ampliar ações de saúde nas escolas. A repórter Kate Nayane tem mais detalhes.
7: A Comissão de Educação da Câmara dos Deputados aprovou o projeto que cria a Política Nacional de Saúde na Escola e transforma em lei as principais diretrizes do atual Programa de Saúde na Escola. A proposta consolida iniciativas desenvolvidas nas escolas públicas em parceria com o Sistema Único de Saúde, o SUS. Segundo a relatora da proposta, deputada Nelly Aquino, do Podemos de Minas Gerais, a criação deste programa deve ajudar na promoção da saúde e prevenção de doenças no ambiente escolar, além de estimular o protagonismo de crianças e adolescentes em ações de saúde. Outros objetivos são o enfrentamento de vulnerabilidades que possam comprometer o desenvolvimento escolar e fortalecer a participação da comunidade. A proposta que cria a Política Nacional de Saúde na Escola será analisada em segmento escolar e fortalecer a participação da comunidade. A proposta que cria a Política Nacional de Saúde na Escola

0: Euclides Petersen, do Republicanos de Minas Gerais, pede informações ao Ministério da Saúde sobre o uso do ácido folínico no tratamento de pessoas com transtorno do espectro autista. Ele quer saber se o governo estuda a possibilidade de oferecer o medicamento pelo SUS.
1: O deputado também questiona se existem estudos sobre os possíveis benefícios do ácido folínico para pessoas com TEA e se há pedidos para que o tratamento seja avaliado pelo SUS. Euclides Petersen pergunta ainda se o governo pretende criar projetos para testar o uso do medicamento em casos específicos.
2: Esporte.
0: Danley de Deus Hinterholtz, do PSD do Rio Grande do Sul, destaca o papel do esporte no desenvolvimento e na inclusão de pessoas com síndrome de Down e com autismo. O deputado reitera que a prática esportiva contribui para a saúde, a autonomia, a convivência e a participação social.
1: Danley de Deus Hinterholtz propõe um debate com especialistas, educadores, associações e familiares sobre os desafios e as experiências de inclusão por meio do esporte. Ele explica que o objetivo é fortalecer políticas públicas que integrem o esporte, a educação e os direitos dessas pessoas.
0: Helena Lima, do PSD de Roraima, defende proposta que inclui entidades esportivas sem fins lucrativos entre as instituições que podem ter imunidade de impostos. A medida abrange organizações certificadas dos movimentos olímpico, paralímpico, clubístico e educacional.
1: Na opinião de Helena Lima, a imunidade pode fortalecer projetos esportivos voltados à inclusão social, à educação e à formação de atletas. Ela argumenta que o alívio tributário ajuda a manter o funcionamento dessas entidades e a continuidade de ações de interesse público.
0: Termina agora o Jornal Câmara dos Deputados, produzido pela Rádio Câmara, com trabalhos técnicos de Wellington Teles e a apresentação de Val Monteiro e Luciana Vieira. Uma boa noite para você.
1: A Voz do Brasil volta amanhã. Boa noite.
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0: Em Brasília, pontualmente, 8 horas.
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0: Olá, você sintoniza a Rádio Senado. Eu sou Regina Pinheiro. A programação musical é de Carlos Andrade. A gente ouve Roberta Sá.

0: Acabamos de ouvir Samuca e a Selva e Loé de Luna, Fé Cega, Faca Amolada, Gilberto Gil, Parabólica Mará. Também tivemos Roberta Sá, Pavilhão de Espelhos.
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0: Agora em Brasília, 8:12.
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11: Epitácio Pessoa foi eleito presidente em 1919 sem nem sequer estar no Brasil. Não fez campanha, corpo a corpo com o eleitor, nem discurso. Ele permaneceu em Paris durante todo o período eleitoral, participando da Conferência de Paz após a Primeira Guerra. Tanto Epitácio quanto Rui Barbosa, seu adversário na corrida presidencial, eram senadores. No começo da República, os cidadãos iam às urnas, mas quem realmente decidia o presidente eram as elites políticas dos estados mais fortes. Elas recorriam a todo tipo de fraude eleitoral para dar vitória ao candidato oficial.
0: 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Na sequência, Raul Seixas.

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Naquele dia ninguém saiu de casa.

0: Você ouviu Cássia Eller, All Star, antes Raul Seixas, O Dia em que a Terra Parou.
1: A Comissão de Assuntos Econômicos pode votar uma proposta que destina a renda de um concurso de loteria por ano ao Fundo Nacional para Calamidades Públicas. O texto também determina que os recursos reforcem a preparação de estados e municípios para enfrentar desastres naturais e eventos climáticos extremos. Repórter Marcela Cunha.
2: O projeto do senador Fernando Dueire, do PSD de Pernambuco, prevê que a renda líquida de um concurso anual de loterias seja destinada ao Fundo Nacional para Calamidades Públicas, Proteção e Defesa Civil, o FUNCAP. O valor corresponde ao que restar da arrecadação depois do pagamento dos prêmios, do imposto de renda sobre as premiações e dos custos de manutenção da loteria. Dueira afirma que o reforço no fundo pode ajudar estados e municípios a se prepararem para eventos extremos.
3: Ao destinar a renda de um concurso anual da Loteria de Prognósticos Numéricos a esse fundo, estamos não apenas garantindo um fluxo constante de recursos, mas também mobilizando a sociedade em prol da solidariedade e da prevenção dos desastres. Os recursos permitirão que estados e municípios se preparem melhor para os desastres naturais, investindo em infraestrutura resiliente e em sistemas de alerta.
2: Na Comissão de Assuntos Econômicos, o relator, senador Hamilton Mourão, do Republicanos do Rio Grande do Sul, recomendou a aprovação do projeto com as mudanças feitas pela Comissão de Infraestrutura. Entre elas, a que garante que a nova destinação não reduz os valores dos fundos que já recebem recursos dessas loterias. Outra permite que o FUNCAP financie medidas para aumentar a resiliência de cidades e áreas rurais a eventos climáticos extremos. A destinação da renda do concurso ao fundo valerá por 4 anos. A votação na CAI é terminativa, ou seja, se o projeto for aprovado e não houver recurso para análise pelo plenário do Senado, seguirá para a Câmara dos Deputados.
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0: Agora em Brasília, 8h26.
5: Boa noite, a gente ouve Nana Caymmi e Danilo Caymmi.

0: Ouvimos Micael Pipoquinha, Lugar Comum, Maíra Freitas, Maracatu, Nação do Amor. Abrindo a sequência, tivemos Nana Caymmi, Danilo Caymmi, Só Tinha de Ser com Você.
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0: conhecido como ícone da música brega, Odair José foi muito censurado.
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0: Simples e sentimental, o cantor e compositor goiano Odair José foi muito além do romantismo, agregando temas controversos como virgindade, sexo fora do casamento, homossexualidade e prostituição.
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0: Logo num dos primeiros sucessos, a música Eu Vou Tirar Você Desse Lugar, de 1972, Odair promete enfrentar o preconceito e investir no amor por uma prostituta. E no ano seguinte, pedia para que a mulher não tomasse anticoncepcional na canção Uma Vida Só.
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0: A música foi um estouro e, apesar de Odair José não ser considerado um artista de protesto, ela acabou sendo censurada, pois contrariava a política de controle de natalidade do regime militar.
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0: E ainda tem mais. Odair José estava no auge da fama quando, em 77, lançou O Filho de José e Maria, um disco conceitual, no qual deixou o romantismo de lado para contar a história de um Jesus Cristo moderno que se envolve com drogas, cogita o suicídio e só encontra a felicidade aos 33 anos, quando assume a própria sexualidade.
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0: Antes mesmo do lançamento, a censura vetou cerca de metade do repertório e o disco ficou com apenas 10 faixas. O suficiente para que Odair fracassasse nas vendas, fosse boicotado por rádios e acusado de blasfêmia por parte da sociedade, com direito a um bispo da Igreja Católica querendo excomungar o músico.
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0: Depois do escândalo, Odair voltou pro brega, estilo que o consagrou entre as camadas mais populares, mas também lhe garantia rejeição por parte das elites artística e intelectual do Brasil.
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0: A partir dos anos 2000, Odair José começou a ser resgatado e revalorizado pela crítica e por novos públicos. E o disco O Filho de José e Maria foi elevado ao posto de obra-prima do artista, que passou a ter músicas regravadas por representantes mais jovens da MPB, como Zé Cabaleiro, Los Hermanos, Patufu e Otto.
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0: Agora ouviremos um dos grandes sucessos de Odair José, a polêmica Eu Vou Tirar Você Desse Lugar, lançada em 1972.

0: Acabamos de ouvir Odair José na música Eu Vou Tirar Você Desse Lugar, composição dele.
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3: Em Brasília, 8h46.
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3: Agora você ouve Johnny Hooker.

Essa foi Bárbara Eugênia, Por que Brigamos? Antes, Johnny Hooker, Pense em Mim. Em Brasília, 8h57. Partido

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